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0: Alô, amigos de todo o Brasil e demais países lusófonos, está no ar o programa em língua portuguesa da Rádio Vaticano Vatican News desta sexta-feira, 15 de maio. Traremos para você que está sintonizado conosco as últimas notícias sobre as atividades do Papa, da Santa Sé e da Igreja no Mundo. Nos estúdios, Raimundo Lima. A assessoria técnica de hoje é de Daniele Giorgi. E passamos ao pensamento bíblico que escolhemos para você. Vinde, abençoados de meu Pai, tomai posse do reino preparado para vós desde a criação do mundo. Do Evangelho segundo São Mateus, capítulo 25, versículo 34. E vamos aos destaques do nosso programa de hoje. O Papa, a luta contra drogas e crime organizado passa pela reeducação dos infratores. Leão 14, que a literatura ajude a reconhecer a dignidade de cada pessoa. Entre tropeços e esquecimentos, só Deus pode aplacar nossa inquietação, afirma o Santo Padre. Preservar vozes e rostos humanos, conferência internacional sobre inteligência artificial na Urbaniana. Líbano, 200 crianças morreram desde o início da guerra, denuncia a ONU. E ainda, no Foco na História, com o padre redentorista José Inácio de Medeiros, as grandes civilizações africanas, países africanos que nunca foram colonizados. Essas e outras notícias a partir de agora. O programa em língua portuguesa da Rádio Vaticano Vatican News desta sexta-feira está apenas começando. O Papa, a luta contra drogas e crime organizado passa pela reeducação dos infratores. Vamos ouvir com a colega Andressa Colli.
1: Good morning, everyone, and welcome.
2: O Papa Leão XIV recebeu na manhã desta sexta-feira no Vaticano os participantes da segunda conferência interparlamentar sobre a luta contra o crime organizado na regional da Organização para a Segurança e Cooperação na Europa, que atua em mais de 50 países, pela promoção da paz e da justiça em três dimensões: política militar, econômica ambiental e humana. O evento de dois dias em Roma, na Câmara dos Deputados, é destinado à grave e urgente batalha contra o flagelo das drogas ilícitas, recordou o pontífice logo no início do discurso na Sala Clementina, a cerca de 120 pessoas presentes, entre parlamentares, especialistas do setor e representantes dos países da organização. Prevenir e combater o crime organizado é essencial para a construção de sociedades seguras, justas e estáveis. Com profunda esperança e preocupação pastoral, Leão XIV enalteceu o testemunho da determinação coletiva de enfrentar um fenômeno que sustenta redes criminosas e põe em risco o próprio futuro de nossas sociedades. A própria Santa Sé, continuou ele, está firmemente convencida de que o Estado de Direito, a prevenção do crime e a justiça penal devem avançar juntos em união. Leão XIV disse que a implementação das leis continua sendo indispensável para o desenvolvimento humano integral e não o contrário, com a violação da dignidade e dos direitos das pessoas. Por isso, a prevenção e a resposta às atividades criminosas estão intimamente relacionadas com o respeito e a proteção dos direitos humanos universais. Isso requer não apenas os esforços das autoridades responsáveis pela aplicação da lei, mas também o envolvimento da sociedade em geral, tanto no âmbito nacional quanto no internacional.
1: In this regard, the Holy See wholeheartedly supports every initiative.
2: Nesse sentido, a Santa Sé apoia plenamente todas as iniciativas que visem estabelecer um sistema de justiça penal eficaz, justo, humano e credível, capaz de prevenir e combater a produção e o tráfico de drogas ilícitas. Reconhecendo que a verdadeira justiça não pode se contentar apenas com a punição, tais esforços devem igualmente adotar abordagens marcadas pela perseverança e pela misericórdia, Misericórdia, voltadas para a reeducação e a plena reintegração dos infratores no tecido social. O mesmo respeito pela dignidade inerente a cada pessoa, inclusive aquelas que cometeram crimes, exclui o uso da pena de morte, da tortura e de toda a forma de punição cruel ou degradante. São necessários, então, aprofundou o pontífice, redescobrir a dignidade dada por Deus através de programas multidisciplinares que se sobrepõem a medidas puramente repressivas e que não conseguem libertar os indivíduos escravizados pelo vício. Essa abordagem pode vir através de tratamento médico, de apoio psicológico e de reabilitação sustentada. Além disso, Leão XIV fez questão de enfatizar que a educação é a chave para a prevenção, sobretudo nesta época de redes sociais que transmitem conteúdos que banalizam os riscos da dependência. Por constituir a base do desenvolvimento humano integral, a educação na família e na escola ajuda a capacitar crianças e jovens a reconhecer a profunda devastação causada pelas drogas. A própria conferência realizada em Roma pode produzir frutos importantes de cooperação transnacional, prevenção eficaz e esperança genuína, acrescentou o Papa ao finalizar.
1: The Catholic Church, through its many institutions around the world,
2: a Igreja Católica, por meio de suas numerosas instituições em todo o mundo e com base em sua longa experiência no acompanhamento das pessoas afetadas pela dependência química, está pronta para aprofundar ainda mais seu vínculo de cooperação frutífera com a sociedade civil. Juntos, num espírito de respeito mútuo e responsabilidade compartilhada, podemos promover políticas que sirvam verdadeiramente ao bem comum e à dignidade inalienável de cada ser humano.
1: Thank you.
0: Leão XIV, que a literatura ajude a reconhecer a dignidade de cada pessoa. Vamos ouvir com o colega Silvano José.
3: Através de um telegrama, o Papa Leão XIV encarregou o secretário de Estado, cardeal Pietro Parolin, de transmitir suas cordiais saudações aos participantes da inauguração da 38ª edição do Salão Internacional do Livro de Turim, que se realiza de 14 a 18 de maio. Trata-se do maior evento literário da Itália, reunindo editores, autores e leitores para mais de 1.200 eventos. O tema dessa edição, afirma o pontífice, é particularmente significativo e atual: o mundo salvo pelas crianças. Numa época, escreveu o Papa, que parece sufocada pelo horror da guerra e pelo gelo da indiferença, as crianças, com sua capacidade inata de olhar o mundo com os olhos novos, acendem na sociedade uma luz de esperança. Leão XIV defende a necessidade de uma literatura que ajude a reconhecer a dignidade de cada pessoa, especialmente dos mais vulneráveis, e que se torne cada vez mais uma escola de fraternidade e de paz. Ao desejar que o evento suscite uma renovada consciência sobre a importância da cultura na construção do diálogo e da concórdia, o Sumo Pontífice invoca abundantes luzes celestiais sobre todos os que participarão do evento e, de bom grado, concede a bênção apostólica, conclui o texto. Leão XIV. Entre tropeços e esquecimentos, só Deus pode aplacar nossa inquietação. Reconhecer as próprias quedas e esquecimentos em relação a Deus, que no fundo do nosso ser sabe ser o único capaz de acontentar os desejos e aplacar nossas inquietações interiores. Portanto, voltar-se para o Senhor com a ousadia de quem pede proximidade para realizar o projeto de um mundo novo, onde reinem a paz e a unidade, habitado por uma multidão de homens, e ainda assim, um só homem, porque embora havendo muitos cristãos, um só é o Cristo. Esses são alguns dos temas abordados pelo Papa Leão XIV na mensagem em vídeo publicada nesta quinta-feira por ocasião do evento ecumênico de oração The Kingdom Come, Venha o Teu Reino. O nome se refere ao movimento que nasceu em 2016 a partir de um convite estendido à Igreja da Inglaterra pelos arcebispos de Canterbury e York. Ao longo dos anos, evoluiu para uma iniciativa internacional que convida cristãos de todo o mundo a rezar para que cada vez mais pessoas conheçam Jesus. O pontífice situa a sua reflexão precisamente neste sentido, recordando a invocação do Advento. Vem, Emmanuel. Com grande urgência, disse o Papa, pedimos o cumprimento da profecia de Isaías, o nascimento de Emmanuel, cujo nome significa Deus conosco. Uma oração que se torna cada vez mais urgente, porque é forte o desejo de sermos salvos dos nossos pecados, da nossa insensatez e de tudo o que nos possa fazer mal. Ademais, é invocada a presença do Senhor para curar o que está despedaçado dentro de nós e no mundo. Desejamos, continua o Papa, que Ele cure o que está despedaçado dentro de nós e aquilo que está despedaçado em nosso mundo. Mesmo sabendo que Deus é onipotente e transcendente, tenhamos a ousadia de lhe pedir que esteja verdadeiramente conosco, não distante, mas próximo. Sejamos bastante audazes para clamar com o profeta: quem dera fendesses os céus e descesses. Do Advento passa-se então para o tempo pascal, quando é cantado o Aleluia, reconhecendo a ressurreição de Deus conosco. Uma alegria que, ao lermos os Evangelhos, nos recorda como mesmo aqueles mais próximos de Jesus nem sempre conseguiam reconhecê-lo nos dias que se seguiram à ressurreição. No entanto, ele estava verdadeiramente presente.
1: And Jesus is still present. For when he returned to the Father's side, he did not leave us orphans. He remains with us through the gift of the Holy Spirit, and we encounter him in a variety of ways, for he is always truly present in the church.
3: E Jesus ainda está presente, continuou o Papa, porque quando voltou para o Pai, não nos deixou órfãos. Ele permanece conosco pelo dom do Espírito Santo, e nós o encontramos de diversas maneiras, porque Ele está sempre, verdadeiramente, presente na Igreja. Cristo é tudo para nós, afirma o Papa, enfatizando como nele encontramos o sentido e a plenitude da vida. Não é algo sobre o qual possamos nos calar, adverte, mas sim uma boa nova a ser compartilhada. Deus está conosco e nós que o encontramos somos chamados a falar dele aos outros. Por fim, reconhecendo a importância de rezar para que cada vez mais pessoas conheçam o amor salvador e libertador de Deus revelado em Jesus, Leão XIV conclui recordando algumas palavras proferidas em sua homilia na Vigília Pascal, na Basílica de São Pedro. Como as mulheres que correram para anunciar a notícia aos seus irmãos, nós também queremos partir, levar a todos a boa nova de que Jesus ressuscitou e que com a sua força, ressuscitados com ele, também nós podemos dar vida a um novo mundo de paz e unidade, como uma multidão de homens. E, no entanto, um só homem, pois embora haja muitos cristãos, apenas um Cristo.
0: Para celebrar o Dia Mundial das Comunicações Sociais, o Dicastério para a Comunicação organizou uma conferência internacional na Pontifícia Universidade Urbaniana, em Roma, na próxima quinta-feira, 21 de maio. O tema Preservar Vozes e Rostos Humanos retoma o da mensagem de Leão XIV para o dia e ressalta o espírito com o qual os organizadores convidaram personalidades do mundo acadêmico, representantes das instituições, especialistas em high-tech, e jornalistas para debater sobre a inteligência artificial e seu impacto na vida das pessoas, das comunidades e das nações. O evento, em colaboração com o Dicastério para a Cultura e a Educação e com a Fundação São João 23, decorrerá durante todo o dia 21 de maio na Sala Magna da Universidade Pontifícia. O evento pretende ser um momento de reflexão e debate para responder à exortação do Pontífice a cuidar do dom da comunicação como a verdade mais profunda do homem, para a qual deve orientar-se também toda a inovação tecnológica. A conferência será aberta pelas intervenções do Dr. Paulo Ruffini, prefeito do Dicastério para a Comunicação, e do Cardeal José Tolentino de Mendonça, prefeito do Dicastério para a Cultura e a Educação. Apesar do cessar-fogo anunciado em 17 de abril, o Líbano continua a sofrer baixas, especialmente entre crianças. De acordo com o Unicef, Fundo das Nações Unidas para a Infância, pelo menos 200 crianças morreram e 806 ficaram feridas desde o início dos ataques israelenses em 2 de março, em meio à guerra regional contra o Irã, travada por Israel e os Estados Unidos. Somente nos últimos 8 dias, a agência da ONU relata que pelo menos 59 crianças foram mortas ou feridas. Desde que o cessar-fogo entrou em vigor, o número de mortos é de 23 crianças e 93 feridas. O Unicef denuncia que a violência está deixando impactos profundos e duradouros em centenas de milhares de menores. Aproximadamente 770 mil crianças no Líbano estariam vivendo em condições de grave vulnerabilidade psicológica, marcadas por medo, insônia, ansiedade e um sentimento de desespero. Isso ocorre também porque as instalações de saúde e os programas de assistência estão com dificuldades para atender às necessidades humanitárias. De acordo com o Ministério da Saúde libanês, o conflito causou um total de 2.882 mortes e 8.768 feridos. Enquanto isso, os confrontos continuam. Esta sexta-feira, pelo menos 4 pessoas morreram e 2 ficaram feridas em ataques israelenses em Harouf, no distrito de Nabatie, ao sul do país, onde um prédio próximo à prefeitura também foi destruído. Sinais de esperança podem estar vindo do outro lado do Atlântico, já que a terceira rodada de negociações diretas entre Israel e Líbano, mediada pelos Estados Unidos, foi retomada em Washington. Beirute espera que as negociações levem a um novo acordo de cessar-fogo e abordem questões pendentes, desde a retirada de Israel do sul do Líbano até o desarmamento do Hezbollah. Segundo fontes libanesas, o governo de Beirute considera o papel da administração Trump crucial e está focado principalmente em alcançar uma cessação completa das hostilidades. Últimas notícias de Pequim. As negociações estão ocorrendo em um contexto regional ainda extremamente instável. Em Pequim, durante a cúpula entre Donald Trump e Xi Jinping, o presidente dos Estados Unidos declarou que a campanha militar contra o Irã continuará, ao mesmo tempo em que afirmou que tanto Washington quanto Pequim querem impedir que Teherã desenvolva uma arma nuclear e desejam a reabertura do Estreito de Hormuz. A China, por sua vez, reiterou que a guerra nunca deveria ter começado e pediu que o diálogo e as rotas marítimas permaneçam abertas. De acordo com o The Wall Street Journal, durante o conflito, a Arábia Saudita também realizou ataques contra instalações de drones e mísseis iranianos, atingindo também alvos no Iraque ligados a milícias apoiadas por Teherã. O Financial Times também relata que Riad está trabalhando em um possível pacto de não agressão regional, inspirado no processo de Helsinki da década de 1970, em um esforço para construir um novo quadro de segurança para o Oriente Médio após a guerra. Segundo fontes diplomáticas, esse projeto também conta com o apoio de diversos países europeus.

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1: Para quem conhece um pouco de história, sabe que a maior parte do mundo já foi colonizado, em especial pela Europa. Primeiro veio a colonização da América, depois da Oceania, depois da Ásia e, por último, veio a colonização da África. E quando falamos em África, já publicamos aqui nesta coluna 25 textos e gravamos 25 áudios, o continente foi retalhado pelas grandes potências europeias que formaram diversas colônias. Mas existem dois países que apresentam uma grande novidade, porque nunca foram colonizados. O continente africano é formado hoje por 54 países reconhecidos pelas Nações Unidas, sendo o continente com o maior número de países do mundo, distribuídos em 5 regiões principais: Norte, Meridional ou Sul, Central, Ocidental e Oriental. Até o fim do século XIX, a maior parte do continente africano era desconhecida, principalmente a região central deste continente. As grandes potências europeias da época, com exceção de Portugal, estavam até então mais focadas em suas colônias da Ásia. Em 1885, foi realizada a Conferência de Berlim, que leva esse nome por ser a cidade alemã o lugar de sua realização. Um dos objetivos desta reunião entre as potências europeias era de se reorganizar o mapa geográfico do mundo. Para isto, era preciso fazer a divisão e partilha da África entre essas nações colonizadoras. Ao final da referida conferência, praticamente todo o continente africano já havia sido repartido em colônias e pertenciam às potências europeias. Mas, no entanto, havia apenas dois países que permaneceram independentes: a Etiópia e a Libéria. A Etiópia era um país bem antigo e independente, possuindo uma bem-sucedida relação com outros países. Fato curioso é que, em 1896, a Itália, que também havia ganho alguns poucos territórios no continente africano durante a conferência, subestimou a Etiópia tentando colonizá-la. Porém, ao invadir o país africano, foi repelida e sofreu uma derrota que chamou a atenção do mundo inteiro na época, pelo fato de um país africano pobre conseguir derrotar um país europeu, visto como uma potência emergente. A Itália havia surgido como país unificado há menos de 30 anos, em 1879, sendo considerado o primo pobre da Europa. Em outros momentos, como no início da Segunda Guerra Mundial, acontecida entre 1939 e 1945, a Itália tentou reconquistar a Etiópia, mas também desta vez foi mal sucedida em seu intento, pois a Etiópia contou com a ajuda de outros países. Apesar desta aparência liberdade, a Etiópia passou por situações complexas em sua história, como no tempo da ditadura de Haile Selassie, e hoje enfrenta uma grave crise humanitária marcada pela insegurança alimentar aguda, pela seca e riscos de novos conflitos no norte, na região de Tigré. O país também lida com tensões geopolíticas, desafios econômicos e instabilidade. O outro país africano que nunca foi colonizado pelos europeus tem uma história bastante curiosa. Isto porque foi fundada em 1824 por escravos libertos dos Estados Unidos. Naquela época, uma organização americana chamada Sociedade Americana de Colonização havia sido criada com o propósito de levar escravos libertos e negros nascidos livres de volta para a África. Na época, a ideia parecia bem absurda. Afinal, tanto os ex-escravos quanto os nascidos livres eram americanos. Mas naquele tempo, o pensamento racista e escravista permitia esse tipo de conclusão. Levar a população negra para a África seria, na visão desta organização, um modo de impedir o aumento da criminalidade ou os casamentos interraciais. Apenas em 1824, o país foi fundado oficialmente sob este nome, que tencionava indicar País da Liberdade. Apesar da conexão bastante próxima com seu país de origem, os agora liberianos declararam sua independência em 1847. Mesmo assim, sua ligação próxima com os Estados Unidos manteve de fora os demais colonizadores europeus. Etiópia e Libéria. Os dois países têm histórias muito curiosas. Um deles conseguiu expulsar os colonizadores e o outro tinha acabado de ser formado por imigrantes negros que fugiram da escravidão nos Estados Unidos. Mas, na atualidade, enfrentam os mesmos problemas e desafios que marcam a realidade de outros países do continente.

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0: Alô, amigos de todo o Brasil e demais países lusófonos, está no ar o programa em língua portuguesa da Rádio Vaticano Vatican News desta sexta-feira, 15 de maio. Traremos para você que está sintonizado conosco as últimas notícias sobre as atividades do Papa, da Santa Sé e da Igreja no Mundo. Nos estúdios, Raimundo Lima. A assessoria técnica de hoje é de Daniele Giorgi. E passamos ao pensamento bíblico que escolhemos para você. Vinde, abençoados de meu Pai, tomai posse do reino preparado para vós desde a criação do mundo. Do Evangelho segundo São Mateus, capítulo 25, versículo 34. E vamos aos destaques do nosso programa de hoje. O Papa, a luta contra drogas e crime organizado passa pela reeducação dos infratores. Leão 14, que a literatura ajude a reconhecer a dignidade de cada pessoa. Entre tropeços e esquecimentos, só Deus pode aplacar nossa inquietação, afirma o Santo Padre. Preservar vozes e rostos humanos, conferência internacional sobre inteligência artificial na Urbaniana. Líbano, 200 crianças morreram desde o início da guerra, denuncia a ONU. E ainda, no Foco na História, com o padre redentorista José Inácio de Medeiros, as grandes civilizações africanas, países africanos que nunca foram colonizados. Essas e outras notícias a partir de agora. O programa em língua portuguesa da Rádio Vaticano Vatican News desta sexta-feira está apenas começando. O Papa, a luta contra drogas e crime organizado passa pela reeducação dos infratores. Vamos ouvir com a colega Andressa Colli.
1: Good morning, everyone, and welcome.
2: O Papa Leão XIV recebeu na manhã desta sexta-feira no Vaticano os participantes da segunda conferência interparlamentar sobre a luta contra o crime organizado na regional da Organização para a Segurança e Cooperação na Europa, que atua em mais de 50 países, pela promoção da paz e da justiça em três dimensões: política militar, econômica ambiental e humana. O evento de 2 dias em Roma, na Câmara dos Deputados, é destinado à grave e urgente batalha contra o flagelo das drogas ilícitas, recordou o pontífice logo no início do discurso na Sala Clementina, a cerca de 120 pessoas presentes, entre parlamentares, especialistas do setor e representantes dos países da organização. Prevenir e combater o crime organizado é essencial para a construção de sociedades seguras, justas e estáveis. Com profunda esperança e preocupação pastoral, Leão XIV enalteceu o testemunho da determinação coletiva de enfrentar um fenômeno que sustenta redes criminosas e põe em risco o próprio futuro de nossas sociedades. A própria Santa Sé, continuou ele, está firmemente convencida de que o Estado de Direito, a prevenção do crime e a justiça penal devem avançar juntos em união. Leão XIV disse que a implementação das leis continua sendo indispensável para o desenvolvimento humano integral e não o contrário, com a violação da dignidade e dos direitos das pessoas. Por isso, a prevenção e a resposta às atividades criminosas estão intimamente relacionadas com o respeito e a proteção dos direitos humanos universais. Isso requer não apenas os esforços das autoridades responsáveis pela aplicação da lei, mas também o envolvimento da sociedade em geral, tanto no âmbito nacional quanto no internacional.
1: In this regard, the Holy See wholeheartedly supports every initiative.
2: Nesse sentido, a Santa Sé apoia plenamente todas as iniciativas que visem estabelecer um sistema de justiça penal eficaz, justo, humano e credível, capaz de prevenir e combater a produção e o tráfico de drogas ilícitas. Reconhecendo que a verdadeira justiça não pode se contentar apenas com a punição, tais esforços devem igualmente adotar abordagens marcadas pela perseverança e pela misericórdia, Misericórdia, voltadas para a reeducação e a plena reintegração dos infratores no tecido social. O mesmo respeito pela dignidade inerente a cada pessoa, inclusive aquelas que cometeram crimes, exclui o uso da pena de morte, da tortura e de toda a forma de punição cruel ou degradante. São necessários, então, aprofundou o pontífice, redescobrir a dignidade dada por Deus através de programas multidisciplinares que se sobrepõem a medidas puramente repressivas e que não conseguem libertar os indivíduos escravizados pelo vício. Essa abordagem pode vir através de tratamento médico, de apoio psicológico e de reabilitação sustentada. Além disso, Leão XIV fez questão de enfatizar que a educação é a chave para a prevenção, sobretudo nesta época de redes sociais que transmitem conteúdos que banalizam os riscos da dependência. Por constituir a base do desenvolvimento humano integral, a educação na família e na escola ajuda a capacitar crianças e jovens a reconhecer a profunda devastação causada pelas drogas. A própria conferência realizada em Roma pode produzir frutos importantes de cooperação transnacional, prevenção eficaz e esperança genuína, acrescentou o Papa ao finalizar.
1: The Catholic Church, through its many institutions around the world,
2: a Igreja Católica, por meio de suas numerosas instituições em todo o mundo e com base em sua longa experiência no acompanhamento das pessoas afetadas pela dependência química, está pronta para aprofundar ainda mais seu vínculo de cooperação frutífera com a sociedade civil. Juntos, num espírito de respeito mútuo e responsabilidade compartilhada, podemos promover políticas que sirvam verdadeiramente ao bem comum e à dignidade inalienável de cada ser humano.
1: Thank you.
0: Leão XIV, que a literatura ajude a reconhecer a dignidade de cada pessoa. Vamos ouvir com o colega Silvano José.
3: Através de um telegrama, o Papa Leão XIV encarregou o secretário de Estado, cardeal Pietro Parolin, de transmitir suas cordiais saudações aos participantes da inauguração da 38ª edição do Salão Internacional do Livro de Turim, que se realiza de 14 a 18 de maio. Trata-se do maior evento literário da Itália, reunindo editores, autores e leitores para mais de 1.200 eventos. O tema dessa edição, afirma o pontífice, é particularmente significativo e atual: o mundo salvo pelas crianças. Numa época, escreveu o Papa, que parece sufocada pelo horror da guerra e pelo gelo da indiferença, as crianças, com sua capacidade inata de olhar o mundo com os olhos novos, acendem na sociedade uma luz de esperança. Leão XIV defende a necessidade de uma literatura que ajude a reconhecer a dignidade de cada pessoa, especialmente dos mais vulneráveis, e que se torne cada vez mais uma escola de fraternidade e de paz. Ao desejar que o evento suscite uma renovada consciência sobre a importância da cultura na construção do diálogo e da concórdia, o Sumo Pontífice invoca abundantes luzes celestiais sobre todos os que participarão do evento e, de bom grado, concede a bênção apostólica. Conclui o texto. Leão XIV. Entre tropeços e esquecimentos, só Deus pode aplacar nossa inquietação. Reconhecer as próprias quedas e esquecimentos em relação a Deus, que no fundo do nosso ser sabe ser o único capaz de acontentar os desejos e aplacar nossas inquietações interiores. Portanto, voltar-se para o Senhor com a ousadia de quem pede proximidade para realizar o projeto de um mundo novo, onde reinem a paz e a unidade, habitado por uma multidão de homens, e ainda assim, um só homem, porque embora havendo muitos cristãos, um só é o Cristo. Esses são alguns dos temas abordados pelo Papa Leão XIV na mensagem em vídeo publicada nesta quinta-feira por ocasião do evento ecumênico de oração The Kingdom Come, Venha o Teu Reino. O nome se refere ao movimento que nasceu em 2016 a partir de um convite estendido à Igreja da Inglaterra pelos arcebispos de Canterbury e York. Ao longo dos anos, evoluiu para uma iniciativa internacional que convida cristãos de todo o mundo a rezar para que cada vez mais pessoas conheçam Jesus. O pontífice situa a sua reflexão precisamente neste sentido, recordando a invocação do Advento. Vem, Emmanuel. Com grande urgência, disse o Papa, pedimos o cumprimento da profecia de Isaías, o nascimento de Emmanuel, cujo nome significa Deus conosco. Uma oração que se torna cada vez mais urgente, porque é forte o desejo de sermos salvos dos nossos pecados, da nossa insensatez e de tudo o que nos possa fazer mal. Ademais, é invocada a presença do Senhor para curar o que está despedaçado dentro de nós e no mundo. Desejamos, continua o Papa, que Ele cure o que está despedaçado dentro de nós e aquilo que está despedaçado em nosso mundo. Mesmo sabendo que Deus é onipotente e transcendente, tenhamos a ousadia de lhe pedir que esteja verdadeiramente conosco, não distante, mas próximo. Sejamos bastante audazes para clamar com o profeta: quem dera fendesses os céus e descesses. Do Advento passa-se então para o tempo pascal, quando é cantado o Aleluia, reconhecendo a ressurreição de Deus conosco. Uma alegria que, ao lermos os evangelhos, nos recorda como mesmo aqueles mais próximos de Jesus nem sempre conseguiam reconhecê-lo nos dias que se seguiram à ressurreição. No entanto, ele estava verdadeiramente presente.
1: And Jesus is still present, for when he returned to the Father's side, he did not leave us orphans. He remains with us through the gift of the Holy Spirit. And we encounter him in a variety of ways, for he is always truly present in the church.
3: E Jesus ainda está presente, continuou o Papa, porque quando voltou para o Pai, não nos deixou órfãos. Ele permanece conosco pelo dom do Espírito Santo, e nós o encontramos de diversas maneiras, porque ele está sempre, verdadeiramente, presente na Igreja. Cristo é tudo para nós, afirma o Papa, enfatizando como nele encontramos o sentido e a plenitude da vida. Não é algo sobre o qual possamos nos calar, adverte, mas sim uma boa nova a ser compartilhada. Deus está conosco e nós que o encontramos somos chamados a falar dele aos outros. Por fim, reconhecendo a importância de rezar para que cada vez mais pessoas conheçam o amor salvador e libertador de Deus revelado em Jesus, Leão XIV conclui recordando algumas palavras proferidas em sua homilia na Vigília Pascal, na Basílica de São Pedro. Como as mulheres que correram para anunciar a notícia aos seus irmãos, nós também queremos partir, levar a todos a boa nova de que Jesus ressuscitou e que com a sua força, ressuscitados com ele, também nós podemos dar vida a um novo mundo de paz e unidade, como uma multidão de homens. E, no entanto, um só homem, pois embora haja muitos cristãos, apenas um Cristo.
0: Para celebrar o Dia Mundial das Comunicações Sociais, o Dicastério para a Comunicação organizou uma conferência internacional na Pontifícia Universidade Urbaniana, em Roma, na próxima quinta-feira, 21 de maio. O tema Preservar Vozes e Rostos Humanos retoma o da mensagem de Leão XIV para o dia e ressalta o espírito com o qual os organizadores convidaram personalidades do mundo acadêmico, representantes das instituições, especialistas em high-tech e jornalistas para debater sobre a inteligência artificial e seu impacto na vida das pessoas, das comunidades e das nações. No evento, em colaboração com o Dicastério para a Cultura e a Educação e com a Fundação São João 23, decorrerá durante todo o dia 21 de maio na Sala Magna da Universidade Pontifícia. O evento pretende ser um momento de reflexão e debate para responder à exortação do Pontífice a cuidar do dom da comunicação como a verdade mais profunda do homem, para a qual deve orientar-se também toda a inovação tecnológica. A conferência será aberta pelas intervenções do Dr. Paulo Ruffini, prefeito do Dicastério para a Comunicação, e do Cardeal José Tolentino de Mendonça, prefeito do Dicastério para a Cultura e a Educação. Apesar do cessar-fogo anunciado em 17 de abril, o Líbano continua a sofrer baixas, especialmente entre crianças. De acordo com o UNICEF, Fundo das Nações Unidas para a Infância, pelo menos 200 crianças morreram e 806 ficaram feridas desde o início dos ataques israelenses em 2 de março, em meio à guerra regional contra o Irã, travada por Israel e os Estados Unidos. Somente nos últimos 8 dias, a agência da ONU relata que pelo menos 59 crianças foram mortas ou feridas. Desde que o cessar-fogo entrou em vigor, o número de mortos é de 23 crianças e 93 feridas. O UNICEF denuncia que a violência está deixando impactos profundos e duradouros em centenas de milhares de menores. Aproximadamente 770 mil crianças no Líbano estariam vivendo em condições de grave vulnerabilidade psicológica, marcadas por medo, insônia, ansiedade e um sentimento de desespero. Isso ocorre também porque as instalações de saúde e os programas de assistência estão com dificuldades para atender às necessidades humanitárias. De acordo com o Ministério da Saúde libanês, o conflito causou um total de 2.882 mortes e 8.768 feridos. Enquanto isso, os confrontos continuam. Esta sexta-feira, pelo menos 4 pessoas morreram e 2 ficaram feridas em ataques israelenses em Harouf, no distrito de Nabatieh, ao sul do país, onde um prédio próximo à prefeitura também foi destruído. Sinais de esperança podem estar vindo do outro lado do Atlântico, já que a terceira rodada de negociações diretas entre Israel e Líbano, mediada pelos Estados Unidos, foi retomada em Washington. Beirute espera que as negociações levem a um novo acordo de cessar-fogo e abordem questões pendentes, desde a retirada de Israel do sul do Líbano até o desarmamento do Hezbollah. Segundo fontes libanesas, o governo de Beirute considera o papel da administração Trump crucial e está focado principalmente em alcançar uma cessação completa das hostilidades. Últimas notícias de Pequim. As negociações estão ocorrendo em um contexto regional ainda extremamente instável. Em Pequim, durante a cúpula entre Donald Trump e Xi Jinping, o presidente dos Estados Unidos declarou que a campanha militar contra o Irã continuará, ao mesmo tempo em que afirmou que tanto Washington quanto Pequim querem impedir que Teherã desenvolva uma arma nuclear e desejam a reabertura do Estreito de Hormuz. A China, por sua vez, reiterou que a guerra nunca deveria ter começado e pediu que o diálogo e as rotas marítimas permaneçam abertas. De acordo com o The Wall Street Journal, durante o conflito, a Arábia Saudita também realizou ataques contra instalações de drones e mísseis iranianos, atingindo também alvos no Iraque ligados a milícias apoiadas por Teherã. O Financial Times também relata que Riad está trabalhando em um possível pacto de não agressão regional, inspirado no processo de Helsinki da década de 1970, em um esforço para construir um novo quadro de segurança para o Oriente Médio após a guerra. Segundo fontes diplomáticas, esse projeto também conta com o apoio de diversos países europeus.

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1: Para quem conhece um pouco de história, sabe que a maior parte do mundo já foi colonizado, em especial pela Europa. Primeiro veio a colonização da América, depois da Oceania, depois da Ásia e, por último, veio a colonização da África. E quando falamos em África, já publicamos aqui nesta coluna 25 textos e gravamos 25 áudios, o continente foi retalhado pelas grandes potências europeias que formaram diversas colônias. Mas existem dois países que apresentam uma grande novidade, porque nunca foram colonizados. O continente africano é formado hoje por 54 países reconhecidos pelas Nações Unidas, sendo o continente com o maior número de países do mundo, distribuídos em cinco regiões principais: Norte, Meridional ou Sul, Central, Ocidental e Oriental. Até o fim do século XIX, a maior parte do continente africano era desconhecida, principalmente a região central deste continente. As grandes potências europeias da época, com exceção de Portugal, estavam até então mais focadas em suas colônias da Ásia. Em 1885, foi realizada a Conferência de Berlim, que leva esse nome por ser a cidade alemã o lugar de sua realização. Um dos objetivos desta reunião entre as potências europeias era de se reorganizar o mapa geográfico do mundo. Para isto, era preciso fazer a divisão e partilha da África entre essas nações colonizadoras. Ao final da referida conferência, praticamente todo o continente africano já havia sido repartido em colônias e pertenciam às potências europeias. Mas, no entanto, havia apenas dois países que permaneceram independentes: a Etiópia e a Libéria. A Etiópia era um país bem antigo e independente, possuindo uma bem-sucedida relação com outros países. Fato curioso é que, em 1896, a Itália, que também havia ganho alguns poucos territórios no continente africano durante a conferência, subestimou a Etiópia tentando colonizá-la. Porém, ao invadir o país africano, foi repelida e sofreu uma derrota que chamou a atenção do mundo inteiro na época, pelo fato de um país africano pobre conseguir derrotar um país europeu, visto como uma potência emergente. A Itália havia surgido como país unificado há menos de 30 anos, em 1879, sendo considerado o primo pobre da Europa. Em outros momentos, como no início da Segunda Guerra Mundial, acontecida entre 1939 e 1945, a Itália tentou reconquistar a Etiópia, mas também desta vez foi mal sucedida em seu intento, pois a Etiópia contou com a ajuda de outros países. Apesar desta aparência liberdade, a Etiópia passou por situações complexas em sua história, como no tempo da ditadura de Haile Selassie, e hoje enfrenta uma grave crise humanitária marcada pela insegurança alimentar aguda, pela seca e riscos de novos conflitos no norte, na região de Tigré. O país também lida com tensões geopolíticas, desafios econômicos e instabilidade. O outro país africano que nunca foi colonizado pelos europeus tem uma história bastante curiosa. Isto porque foi fundada em 1824 por escravos libertos dos Estados Unidos. Naquela época, uma organização americana chamada Sociedade Americana de Colonização havia sido criada com o propósito de levar escravos libertos e negros nascidos livres de volta para a África. Na época, a ideia parecia bem absurda. Afinal, tanto os ex-escravos quanto os nascidos livres eram americanos. Mas naquele tempo, o pensamento racista e escravista permitia esse tipo de conclusão. Levar a população negra para a África seria, na visão desta organização, um modo de impedir o aumento da criminalidade ou os casamentos interraciais. Apenas em 1824, o país foi fundado oficialmente sob este nome, que tencionava indicar País da Liberdade. Apesar da conexão bastante próxima com seu país de origem, os agora liberianos declararam sua independência em 1847. Mesmo assim, sua ligação próxima com os Estados Unidos manteve de fora os demais colonizadores europeus. Etiópia e Libéria. Os dois países têm histórias muito curiosas. Um deles conseguiu expulsar os colonizadores e o outro tinha acabado de ser formado por imigrantes negros que fugiram da escravidão nos Estados Unidos. Mas, na atualidade, enfrentam os mesmos problemas e desafios que marcam a realidade de outros países do continente.

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1: Amigas e amigos ouvintes, saudações sororais e fraternais. Sintonizam a Rádio Vaticano a transmitir o seu programa em língua portuguesa para os ouvintes que nos escutam no continente africano e pelo mundo fora. O Papa Leão XIV recebeu na manhã desta sexta-feira, dia 15 de maio, no Vaticano, os participantes da 2ª Conferência Interparlamentar sobre a Luta contra o Crime Organizado na região da OSCE, a Organização para a Segurança e Cooperação na Europa, que atua em mais de 50 países pela promoção da paz e da justiça em três dimensões: político-militar, econômica, ambiental e humana. A Conferência Episcopal de Moçambique publicou nesta quarta-feira uma nota pastoral dos bispos católicos de Moçambique de repúdio aos ataques contra as comunidades cristãs e de solidariedade com a província de Cabo Delgado. Eu sou Filomeno Lopes. O Papa Leão XIV recebeu na manhã de hoje, sexta-feira, dia 15 de maio, em audiência sucessiva no Vaticano, os participantes da Conferência Interparlamentar sobre a Luta à Criminalidade Organizada na região OSCE, bispos do Paquistão em visita ad limina apostolorum, o cardeal Ennio Antonelli, arcebispo emérito de Firenze, na Itália, e presidente emérito do Pontifício Concílio para a Família, o cardeal Matteo Maria Zuppi, arcebispo metropolita de Bolonha, na Itália, e presidente da Conferência Episcopal Italiana, e, finalmente, a irmã Nina Benedicta Krapic, vice-diretora da Sala de Imprensa da Santa Sé.
2: Good morning, everyone, and welcome. Distinguished parliamentarians, representatives of the participating states of the Organization for Security and Cooperation in Europe, Mr. Ambassador, ladies and gentlemen, with profound hope and pastoral concern, I greet you as you gather for the second international conference on the fight against drugs and organized crime in the OSCE region.
1: O Papa Leão XIV recebeu na manhã desta sexta-feira, dia 15 de maio, no Vaticano, os participantes da 2ª Conferência Interparlamentar sobre a Luta contra o Crime Organizado na regional da OSCE, a Organização para a Segurança e Cooperação na Europa, que atua em mais de 50 países pela promoção da paz e da justiça em três dimensões: política militar, econômica, ambiental e humana. O evento de dois dias em Roma, na Câmara dos Deputados, é destinado à grave e urgente batalha contra o flagelo das drogas ilícitas, recordou o Pontífice logo no início do discurso na Sala Clementina, a cerca de 120 pessoas presentes, entre parlamentares, especialistas do setor e representantes dos países da OSCE. Prevenir e combater o crime organizado é essencial para a construção de sociedades seguras, justas e estáveis. Com profunda esperança e preocupação pastoral, Leão XIV enalteceu o testemunho de determinação coletiva de enfrentar um fenômeno que sustenta redes criminosas.

0: consideradas com o respeito e a proteção dos direitos humanos universais. Isso requer não apenas o esforço das autoridades responsáveis pela aplicação da lei, mas também o envolvimento da sociedade em geral, tanto no âmbito nacional quanto no internacional. Nesse sentido, a Santa Sé apoia plenamente todas as iniciativas que visem estabelecer um sistema de justiça penal eficaz, justo, humano e credível, capaz de prevenir e combater a produção e o tráfico de drogas ilícitas. Reconhecendo que a verdadeira justiça não pode se contentar apenas com a punição, tais esforços devem igualmente adotar abordagens marcadas pela perseverança e pela misericórdia, voltadas para a reeducação e a plena reintegração dos infratores no tecido social. O mesmo respeito pela dignidade inerente a cada pessoa, inclusive àqueles que cometerem crimes, exclui o uso da pena de morte, da tortura e de toda a forma de punição cruel ou degradante, disse o Papa. São necessárias, então, aprofundou o Pontífice, redescobrir a dignidade dada por Deus através de programas multidisciplinares que se sobrepõem a medidas puramente repressivas que não conseguem libertar os indivíduos escravizados pelo vício. Essa abordagem pode vir através de tratamento médico, de apoio psicológico e de reabilitação sustentada. Além disso, Leão XIV fez questão de enfatizar que a educação é a chave para a prevenção, sobretudo nesta época de redes sociais que transmitem conteúdos que banalizam os riscos da dependência. Por constituir a base do desenvolvimento humano integral, a educação na família e na escola ajuda a capacitar crianças e jovens a reconhecer a profunda devastação causada pelas drogas no cérebro, no corpo, na conduta pessoal e no bem comum da comunidade. A própria conferência realizada em Roma pode produzir frutos importantes de cooperação transnacional, prevenção eficaz e esperança genuína, acrescentou o Papa ao finalizar, dizendo:
1: A Catholic Church, through its many institutions around the world, and drawing upon her long experience in accompanying those afflicted by addiction, stands ready to deepen still further her bond of fruitful cooperation with civil society.
0: A Igreja Católica, por meio das suas numerosas instituições em todo o mundo e com base na sua longa experiência no acompanhamento das pessoas afetadas pela dependência química, está pronta para aprofundar ainda mais o seu vínculo de cooperação frutífera com a sociedade civil. Juntos, num espírito de respeito mútuo e responsabilidade compartilhada, podemos promover políticas que sirvam verdadeiramente ao bem comum e à dignidade inalienável de cada ser humano.
1: Together, in a spirit of mutual respect and shared responsibility, we can promote policies that truly serve the common good and the inalienable dignity of every human being. Thank you.
0: A Conferência Episcopal de Moçambique publicou uma nota pastoral de repúdio aos ataques contra as comunidades cristãs e de solidariedade com a província de Cabo Delgado. Nós, os bispos da Conferência Episcopal de Moçambique, escrevem os prelados, unidos em comunhão fraterna e pastoral, manifestamos profunda solidariedade à Diocese de Pemba, aos seus pastores, religiosos e religiosas, à gente pastoral e a todos os fiéis cristãos que continuam a sofrer as dolorosas consequências da violência e dos ataques dirigidos contra pessoas, comunidades e lugares de culto. Recebemos com profunda tristeza as notícias de profanações, destruições e atentados contra igrejas cristãs e símbolos religiosos. Tais atos ferem não apenas os crentes, mas também a consciência moral de toda a nação e os valores ancestrais do povo moçambicano. Uma igreja destruída é uma ferida aberta no coração do povo. Um templo profanado é um atentado contra a dignidade humana e contra o direito fundamental à liberdade religiosa. A história de Moçambique, recordam os prelados, foi sempre marcada pela convivência pacífica entre povos, culturas e religiões. Em muitas das nossas

Nossas famílias, cristãos, muçulmanos e seguidores das religiões tradicionais africanas cresceram juntos, partilhando a mesma mesa, os momentos de alegria e de luto, auxiliando-se e respeitando-se mutuamente. A sabedoria africana ensina-nos que a aldeia permanece de pé quando os seus filhos caminham juntos. Por isso, rejeitamos firmemente toda a tentativa de semear divisão, ódio e desconfiança entre irmãos da mesma pátria. Condenamos com veemência todas as formas de extremismo violento e de manipulação das populações, especialmente dos jovens, adolescentes e crianças, em nome de interesses religiosos, econômicos, ambições de poder e exploração das riquezas naturais. Nenhuma convicção religiosa, nem riqueza da terra vale mais do que a vida humana. Nenhum destes interesses pode justificar os deslocamentos de pessoas, as lágrimas, a morte de inocentes e a destruição de comunidades e a profanação de espaços sagrados. A instrumentalização da religião para justificar a violência contradiz os valores da fé cristã, islâmica e das religiões tradicionais africanas que sempre procuraram promover o respeito pela vida, pela hospitalidade e pela fraternidade. Quem destrói uma igreja ou outro lugar de culto ataca inocentes e não serve a Deus. Pelo contrário, fere gravemente a humanidade. Por isso, evitemos todos os atos de intolerância que possam alimentar suspeitas mútuas entre comunidades religiosas que, ao longo da história de Moçambique, aprenderam a conviver juntas, a dialogar e a partilhar o mesmo destino nacional. Dirigimos uma palavra de coragem e esperança aos cristãos da Diocese de Pemba. Não desanimeis. A vossa perseverança na fé, no meio de tanto sofrimento, é um testemunho vivo do Evangelho e um sinal luminoso para toda a Igreja em Moçambique. Reafirmamos mais uma vez a nossa proximidade e apoio espiritual e solidariedade humana e material para com todas as vítimas da violência em Cabo Delgado, independentemente da sua religião, etnia ou pertença social. O nosso olhar e compaixão dirige-se particularmente às famílias deslocadas, traumatizadas, privadas de um futuro. O desespero, o desânimo, o sofrimento, o ódio e a morte nunca têm a última palavra. A última palavra pertence sempre à esperança, à reconciliação e à vida. Lembramos que é dever fundamental do governo garantir a dignidade humana, a segurança e o bem-estar de todos, protegendo a vida e o património nacional, aspectos que estão a ser gravemente postos em causa em Cabo Delgado, com evidentes sinais do seu alastramento ao resto do país, até ao momento presente, pelo menos, à região norte. Propomos que as autoridades competentes do país tomem uma decisão corajosa para pôr o fim imediato à intolerância religiosa que hoje se manifesta sob a forma de ódio contra os cristãos, o que abre a possibilidade de criar um precedente para o advento de outras formas perigosas de radicalismo. Exortamos todas as comunidades religiosas, autoridades civis, organizações da sociedade e pessoas de boa vontade a permanecerem unidas na promoção da paz, do diálogo, da justiça social e da reconciliação nacional. O futuro de Moçambique, recordam, não pode ser construído sobre a violência, mas sobre a confiança mútua, a verdade, a tolerância e o respeito pela dignidade de cada pessoa. Convidamos todos os fiéis a intensificarem a oração pela paz em Cabo Delgado e em todo o país, pedindo ao Senhor que converta os corações dos que usam a violência, fortaleça os que sofrem e inspire caminhos de entendimento e fraternidade. Que Nossa Senhora de Fátima, Rainha da Paz, interceda pelo nosso povo e acompanhe especialmente os irmãos e irmãs de Cabo Delgado neste tempo de provação. Fraternalmente em Cristo, os bispos da Conferência Episcopal de Moçambique, Maputo, 13 de maio de 2026. O presidente da África do Sul, Cyril Ramaphosa, afirmou que os oportunistas orquestraram ataques anti-imigração contra estrangeiros procurando tranquilizar outros países africanos que manifestaram preocupação com os seus cidadãos.
Precisamos de deixar claro que não há lugar na África do Sul para a xenofobia, mobilização étnica, intolerância ou violência, disse Ramaphosa numa carta aberta divulgada pelo seu gabinete, no meio da crescente controvérsia. Uma série de protestos anti-imigrantes nas últimas semanas em toda a África do Sul, juntamente com relatos de ataques contra estrangeiros, levaram a Nigéria e o Ghana a manifestarem preocupação. A Nigéria anunciou na semana passada que iria repatriar 130 cidadãos. Os recentes protestos violentos e atos criminosos dirigidos a estrangeiros em partes do nosso país não representam a opinião do povo sul-africano nem refletem a política do nosso governo, disse Ramaphosa. São atos de oportunistas que exploram as queixas legítimas, particularmente as dos pobres, sob o falso pretexto de ativismo comunitário, acrescentou ainda Ramaphosa, citado pelo jornal Angola Online. Centenas de pessoas participaram numa das últimas manifestações na semana passada em Durban, exigindo medidas contra os imigrantes sem documentos válidos. Outras exigiram que o acesso à saúde fosse negado aos estrangeiros. A tensão política aumentou na África do Sul com o adensar das campanhas para as eleições locais de novembro. Ramaphosa afirmou que a África do Sul precisa de lidar de forma decisiva e dentro da lei com o desafio da imigração ilegal que põe em risco a nossa estabilidade social, governação e segurança nacional. A imigração sem documentos sobrecarrega os serviços de saúde, habitação e serviços municipais, principalmente nas comunidades pobres, acrescentou, acusando alguns empregadores de explorarem mão de obra estrangeira sem documentos, mais barata, em vez de contratarem cidadãos e pagar-lhes salários legais. A Nigéria anunciou na semana passada que iria organizar voos de repatriamento de emergência para os seus cidadãos, convocou o enviado da África do Sul em Abuja e apelou a uma investigação sobre as mortes de dois nigerianos em incidentes com agentes de segurança sul-africanos no mês passado. O Ghana também convocou o embaixador da África do Sul no mês passado para protestar contra atos de xenofobia. O Supremo Tribunal da África do Sul decidiu que os cidadãos estrangeiros não podem voltar a apresentar um pedido de asilo após o seu pedido ter sido rejeitado. O Tribunal Constitucional afirmou que permitir pedidos repetidos e limitados sem legislação adequada poderia criar um ciclo interminável, impedindo as deportações e causando o caos administrativo.

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Em 14 de maio de 1971, Paulo VI publicou uma carta apostólica para celebrar o 80º aniversário da Rerum Novarum de Leão XIII, onde se fala dos direitos das mulheres. As páginas sobre a fome no mundo, as novas pobrezas, o não às ideologias, a defesa do meio ambiente, a liberdade dos católicos na política e tantos outros temas. Este o tema da rubrica África Global de hoje, da autoria do colega Raimundo Lima.

Há 55 anos, em 14 de maio de 1971, Paulo VI publicou a Carta Apostólica Octogésima Adveniens para celebrar o 80º aniversário da grande encíclica social de Leão XIII, Rerum Novarum. O Papa Montini a endereçou ao cardeal Maurice Roy, arcebispo de Quebec e presidente do Pontifício Conselho da Justiça e da Paz. A carta, que aborda a pobreza, o desenvolvimento e o compromisso político, deve ser lida na esteira da Populorum Progressio. O Papa escreve sobre as diferenças evidentes que existem no desenvolvimento econômico, cultural e político das nações. Ao lado de regiões altamente industrializadas, outras ainda estão na fase agrícola, ao lado de países que experimentam prosperidade. Outros lutam contra a fome e sobre as diferentes situações em que os cristãos se encontram. Em alguns países, são silenciados, vistos com suspeita e, por assim dizer, colocados à margem da sociedade, enquadrados sem liberdade dentro de um sistema totalitário. Em outros, representam uma minoria frágil, cuja voz é mal ouvida. Em outras nações, onde a Igreja tem um status reconhecido, às vezes oficialmente, ela própria se vê exposta às repercussões da crise que abala a sociedade. Em alguns de seus membros, são tentados por soluções radicais e violentas, na crença de que podem esperar um desfecho mais feliz. Enquanto alguns, alheios às injustiças presentes, se esforçam para prolongar a situação existente, outros se deixam seduzir por ideologias revolucionárias, que prometem, não sem ilusão, um mundo definitivamente melhor. Paulo VI estabeleceu que os métodos de ação, compromisso e intervenção concreta devem ser deixados ao julgamento das realidades locais individuais. Cabe às comunidades cristãs analisar objetivamente a situação em seu país, esclarecê-la à luz das palavras imutáveis do Evangelho, extrair princípios de reflexão, critérios de julgamento e diretrizes de ação do ensinamento social da Igreja. O pontífice chamou, então, a atenção para um fenômeno de grande importância que caracteriza tanto os países industrializados quanto os em desenvolvimento: a urbanização e o êxodo das áreas rurais para as metrópoles. Nesse crescimento desordenado, nascem novos proletariados. Em vez de incentivar encontros fraternos e ajuda mútua, a cidade fomenta a discriminação e até mesmo a indiferença. Fomenta novas formas de exploração e dominação, onde alguns, especulando sobre as necessidades dos outros, obtêm lucros inaceitáveis. Por trás das fachadas, escondem-se muitas misérias, desconhecidas até mesmo daqueles mais próximos. Outras são ostentadas onde a dignidade humana é ferida: delinquência, crime, drogas, erotismo. O Papa Montini, que como arcebispo havia notado os problemas dos novos subúrbios de Milão durante os anos do boom econômico e como sucessor de Pedro acompanhou de perto o desenvolvimento dos subúrbios de Roma com assistência concreta, escreveu: "É urgente reconstruir, na escala da rua, do bairro ou da grande área urbana, o tecido social no qual o homem possa satisfazer as necessidades de sua personalidade. Centros de interesse e cultura devem ser criados ou desenvolvidos nos níveis comunitário e paroquial." Uma passagem da carta é dedicada às mulheres. O Papa, que no ano anterior havia proclamado duas mulheres doutoras da Igreja, Santa Teresa de Ávila e Santa Catarina de Siena, apela ao fim da discriminação e para que a legislação avance na direção da proteção da vocação própria das mulheres e, ao mesmo tempo, do reconhecimento de sua independência como pessoa e da igualdade de seus direitos em relação à participação na vida cultural, econômica, social e política. Referindo-se ao crescimento populacional nos países pobres, Montini considera perturbador aquele tipo de fatalismo que se apodera até dos responsáveis e que, às vezes, leva a soluções malthusianas exaltadas por propaganda ativa em favor da contracepção e do aborto. Paulo VI também enfatizou a proteção ambiental e alertou que, por meio da exploração imprudente da natureza, o homem corre o risco de destruí-la e de se tornar ele próprio vítima de tal degradação. A 80ª Adveniens contém importantes diretrizes para o compromisso social e político dos cristãos.
O cristão que deseja viver a sua fé na ação política entendida como serviço não pode, sem se contradizer, apoiar sistemas ideológicos que se opõem radical ou substancialmente à sua fé e à sua concepção de homem. Nem a ideologia marxista, ao seu materialismo ateu, à sua dialética da violência e à forma como reabsorve a liberdade individual na coletividade, negando simultaneamente qualquer transcendência ao homem e à sua história, tanto pessoal como coletiva, nem a ideologia liberal que pretende exaltar a liberdade individual, removendo-a de todos os limites, estimulando-a com a busca exclusiva do interesse e do poder. Paulo VI adverte, portanto, tanto os cristãos atraídos pelo socialismo, que tendem a idealizá-lo em termos muito gerais, e a aqueles que aderem à ideologia liberal, pedindo-lhes que não idealizem o liberalismo filosófico, hoje o chamaríamos de neoliberalismo, e que não se esqueçam de que ele é uma afirmação errônea da autonomia do indivíduo em sua atividade, suas motivações e o exercício de sua liberdade. É significativa a referência à necessidade de mudança interior, porque a mudança estrutural por si só não basta para garantir uma sociedade mais justa e humana. Hoje, as pessoas aspiram à libertação da necessidade e da dependência. Mas essa libertação começa com a liberdade interior que devem reconquistar diante de suas posses e de seu poder. Elas nunca terão sucesso a menos que seja por meio de um amor que transcenda o homem e, consequentemente, por meio de uma disposição efetiva de servir. Caso contrário, e isso é muito evidente, mesmo as ideologias mais revolucionárias só conseguirão uma mudança de senhores. Por fim, e este é talvez o trecho mais memorável da carta, o Papa expressa seu apoio a uma pluralidade de opções políticas para os cristãos, sem comprometer seu compromisso com os princípios evangélicos. Em situações específicas e levando em conta a solidariedade vivenciada por cada indivíduo, é preciso reconhecer uma legítima variedade de opções possíveis. A mesma fé cristã pode levar a diferentes compromissos.

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1: Olá, bom dia. Eu sou Andressa Collet e este é o Boletim de Notícias da Rádio Vaticano, Vatican News. Hoje, 16 de maio, o Papa cumpriu agenda com uma série de audiências no Vaticano, desde encontrar os crismandos provenientes da Diocese de Gênova, na Itália, até os dirigentes de várias instituições bancárias italianas. Também recebeu o prefeito do Dicastério para os Bispos, o Núncio Apostólico do México, o secretário de Estado emérito Bertone e um brasileiro, Dom Luiz Gonzaga Silva Pepeu, arcebispo-bispo da recém-criada Diocese de Baurité, no Ceará. O religioso Capuchinho foi nomeado por Leão XIV e tomou posse em março deste ano, sendo o primeiro líder desta igreja particular desmembrada da Arquidiocese de Fortaleza.
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1: Bom dia a todos e sejam bem-vindos a São Pedro, no Vaticano, em Roma. Vocês vieram de Gênova, de várias paróquias. Há uma paróquia que conheço um pouco melhor, que é a de Manasseno. Onde vocês estão? Estão aqui? Muito bem, mas todos vocês estão de parabéns. Sejam bem-vindos. Assim, o Papa Leão XIV saudou, na manhã deste sábado, na Sala das Bênçãos, um grupo de crismandos e também já crismados da Diocese de Gênova, acompanhados do arcebispo Marco Tasca, que todos os anos faz uma peregrinação a Roma. Esta é a de número 24, dura 3 dias e, além do encontro com o pontífice, marcado por grande euforia e muitos selfies, tem passagens pelo Santuário do Divino Amor, Jardins do Vaticano, Basílica de São Pedro, Castel Sant'Angelo e pontos turísticos da capital, assim como missa e participação da Oração Mariana do Regina Coeli com o Papa no domingo. A experiência procura tocar ainda mais o coração dos adolescentes para despertar o espírito de cada um que está para receber ou já recebeu o sacramento. Uma das maiores alegrias do bispo, que é celebrar as crismas, porque é precisamente o dom do Espírito Santo, disse Leão XIV ao afirmar.
2: Mas é muito bello ricevere questo sacramento, porque...
1: É muito bonito receber este sacramento, porque a plenitude do Espírito Santo nos dá este entusiasmo, esta força, esta capacidade de seguir Jesus Cristo, de dizer sim ao Senhor sempre, de não ter medo de seguir com coragem, de viver a fé num mundo que tantas vezes quer nos afastar de Jesus. Leão XIV recordou então que no próximo domingo, 24 de maio, com a celebração de Pentecostes, todos se tornam enviados da missão, a exemplo dos apóstolos e discípulos de Jesus Cristo, que receberam o Espírito Santo para anunciar o Evangelho, anunciar o amor de Deus. O Papa exortou todos os adolescentes a serem testemunho vivo do Espírito que vive em nós e também alertou para algumas tentações.
2: Se dar a crisma é uma das joias mais grandes do vescovo.
1: Se conferir a crisma é uma das maiores alegrias do bispo, há outra coisa que é motivo de tristeza. É que, às vezes, quando o bispo confere a crisma, o dom do Espírito Santo, nunca mais vê os adolescentes. Desaparecem da paróquia. E, a esse respeito, quero pedir, dediquem uma atenção especial a um dos dons do Espírito Santo chamado perseverança. Não esqueçam o que viveram neste tempo, para que a alegria também chegue a Roma, para celebrarmos juntos, rezarmos juntos, para essa alegria viva em seus corações e para que continuem sendo discípulos fiéis de Jesus Cristo. Sejam perseverantes na fé para que voltem à paróquia. Há muitas atividades, muitas oportunidades, mas, sobretudo, na vida de fé, porque Jesus Cristo quer caminhar com vocês, com cada um de vocês e com todos vocês em comunidade, o que é tão importante. Não vivemos a fé sozinhos, vivemos juntos. E formar essas relações de amizade, de comunidade, é uma maneira de viver a perseverança como discípulos de Jesus. E a recomendação do Papa foi reforçada no final, antes de todos rezarem juntos um Pai Nosso e receberem a bênção do Pontífice. Leão XIV compartilhou o quanto é bom vir a Roma, receber o sacramento e a plenitude do Espírito Santo, mas é muito importante que cada um de vocês assuma também este compromisso, esta promessa ao Senhor, que vocês realmente desejam continuar como seus amigos, seus discípulos, seus missionários e desejam perseverar na fé.
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0: A missa de exéquias do cardeal suíço Paul Emil Czernik, ex-núncio apostólico na Itália e na República de San Marino, falecido na última terça-feira aos 79 anos, foi celebrada nesta sexta-feira na Basílica de São Pedro. O Papa Leão XIV foi quem presidiu o funeral, um momento grandioso e solene do encontro com o Senhor, a quem serviu generosamente, disse logo no início da homilia. O purpurado, continuou o pontífice, por mais da metade da vida, se dedicou ao serviço da Sé Apostólica em várias representações pontifícias e na Secretaria de Estado. Contribuiu com o trabalho, muitas vezes discreto, mas não por isso menos diligente e árduo, típico do ministério que exerceu. O compromisso como diplomata e antes ainda como pastor da igreja levou nosso irmão a trabalhar por tantos anos com paciência e abnegação para levar à concórdia os povos que lhe foram confiados pela obediência, enfrentando também os obstáculos e os desafios que um representante pontifício é chamado a abraçar para o bem de todos. Leão XIV, então, descreveu a vasta experiência eclesial e internacional do cardeal, que testemunhou disponibilidade e capacidade de adaptação nos mais diferentes ambientes para onde foi enviado, para tecer relações de comunhão entre as igrejas locais e a Sé Apostólica. Burundi, Trinidade e Tobago, diversos países do Caribe, Coreia do Sul e Mongólia, Suécia, Dinamarca, Finlândia, Islândia e Noruega, além da Argentina e finalmente a Itália e São Marino. Agora, disse o Papa, nós o acompanhamos nesta misteriosa passagem, iluminada pelo mistério pascal, ocasião também para refletir e valorizar o bem do qual ele foi. O Papa Francisco, que o cardeal suíço conhecera quando era arcebispo de Buenos Aires, disse Leão XIV, chegou a convidar os diplomatas a fazer florescer a esperança como resposta ao desejo e à expectativa de bem dos povos. Um convite que também pode ser acolhido por nós, disse o pontífice, colocando em prática o bem por onde fomos chamados a servir e amar os irmãos. O nosso mundo tem grande necessidade de mensageiros, de uma caridade produzida por meio de nosso ministério e de nosso empenho diário pelo Evangelho, o que remete à dimensão essencial da missão da Igreja. Diante do mistério da morte, continuou Leão XIV, a esperança também deve ser contemplada além da história e se baseia na Páscoa de Cristo, em sua gloriosa vitória sobre o pecado e a morte. A ressurreição coroa todo o esforço e trabalho desta vida e leva a cabo suas vicissitudes além dos limites do tempo.
1: E in questa grande luce chiediamo il nostro saluto al carissimo cardinale Paul Emil Schering.
0: È nesta grande luz que saudamos o querido cardeal Paul Emil Czernik, enquanto sentimos em nossos corações as palavras que Jesus disse a Marta: Teu irmão ressurgirá. Eu sou a ressurreição e a vida. Nós as escutamos juntamente com aquelas escolhidas pelo próprio cardeal há 30 anos como lema para a ordenação episcopal. Spes mea Christus. Cristo, nosso Senhor, foi sua esperança ao longo de toda a vida, uma esperança que não o enganou, porque enraizada no amor de Deus, colocou em seu coração por meio do Espírito Santo e que hoje se cumpre para sempre.
1: Per mezzo dello Spirito Santo e che oggi si compie per sempre.
2: Peregrinação da imagem e relíquia de Anchieta em diversas cidades do Brasil. A cidade de Bertioga será palco no próximo dia 17 de maio de um momento de profunda expressão de fé e cultura. A abertura oficial da peregrinação anual do Grupo de Devotos de São José de Anchieta, com a acolhida de uma relíquia do santo e apresentação de seu ícone. A iniciativa tem como objetivo fortalecer a devoção de São José de Anchieta, jesuíta, missionário e um dos principais evangelizadores do Brasil, por meio de uma proposta de catequese viva, encarnada e missionária, em sintonia com as diretrizes da Igreja no Brasil. A programação inclui momentos de oração, celebração e apresentação pública do ícone de São José de Anchieta, obra do artista plástico Sandro Bueno Justo, concebido como instrumento de evangelização e contemplação. O ícone, inspirado na tradição da arte sacra, traduz em imagem a espiritualidade, a missão e o legado do santo, favorecendo uma experiência de fé acessível e profunda. Outro destaque do evento é a presença da relíquia de São José de Anchieta, sinal concreto da comunhão da Igreja com seus santos. As relíquias, na tradição católica, não são objeto de veneração por si mesmas, mas remetem à vida santa daqueles que testemunharam o Evangelho de forma exemplar. Sua presença entre os fiéis é entendida como convite à conversão, à oração e ao seguimento de Cristo. O grupo de devotos de São José de Anchieta nasceu de forma espontânea e tem desenvolvido suas ações a partir dos estudos do padre César Augusto dos Santos, que faleceu em abril de 2025 e foi um dos responsáveis pela redação do programa brasileiro da Rádio Vaticano, vice-postulador da causa de canonização do santo e reconhecido como um de seus maiores estudiosos. O trabalho também conta com a colaboração formativa ligada ao Instituto para Missões Católicas do professor padre Altieres dos Santos. E após a abertura, ainda no dia 17 de maio, terá início a peregrinação pela cidade de Bertioga, levando a relíquia e o ícone a diferentes espaços, promovendo momentos de evangelização e encontro com a comunidade.
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1: Alô, amigos, está no ar o programa em português da Rádio Vaticano, Vatican News. Neste sábado, 16 de maio, a gente traz as últimas notícias sobre o Papa Leão XIV, a Santa Sé e a Igreja no mundo. Nos estúdios hoje, Andressa Collet e na nossa parte técnica, Alberto Giovanetti. O sábado é de tempo nublado aqui na cidade do Vaticano. Agora partimos aos destaques do nosso programa de hoje. Papa vai à França em setembro. A viagem apostólica de 25 a 28 foi anunciada agora de manhã pela sala de imprensa da Santa Sé. Leão XIV recebe crismandos de Gênova, na Itália, e recomenda: não desapareçam da paróquia, sejam perseverantes na fé. Papa recebe representantes de instituições bancárias italianas. Façam da caridade o critério orientador das suas escolhas. Leão XIV no funeral do cardeal suíço no Vaticano. Cristo foi a esperança de Tschering por toda a vida. E amanhã é Dia Mundial das Comunicações. O evento na Universidade de Roma retoma a mensagem do Papa sobre a inteligência artificial. Fique com a gente. O programa de hoje está começando agora. Seja novamente bem-vindo a mais um programa produzido pela redação brasileira da Rádio Vaticano, o Vatican News. Neste sábado, 16 de maio, a Igreja recorda Santo Alexandre, bispo de Jerusalém. Natural da Capadócia, ele se tornou bispo da Cidade Santa de Jerusalém, da qual cuidou como pastor atencioso, sobretudo com as necessidades culturais do povo. Fundou uma biblioteca e uma escola. Na segunda onda das perseguições contra os cristãos, sob o Império de Décio, ele foi preso, passou por muitas torturas e morreu de fome no cárcere no ano de 250. Santo Alexandre é venerado como mártir da fé. Os historiadores escreveram: a glória dos seus cabelos brancos e a sua grande santidade formaram uma dupla coroa para o seu cativeiro. Hoje, 16 de maio, o Papa cumpriu agenda com uma série de audiências no Vaticano, desde encontrar os crismandos provenientes da Diocese de Gênova, na Itália, até os dirigentes de várias instituições bancárias italianas. Também recebeu o prefeito do Dicastério para os Bispos, o Núncio Apostólico do México, o secretário de Estado Emérito Bertone e um brasileiro, Dom Luiz Gonzaga Silva Pepeu, arcebispo-bispo da recém-criada Diocese de Baurité, no Ceará. O religioso Capuchinho foi nomeado por Leão XIV e tomou posse em março deste ano, sendo o primeiro líder desta igreja particular desmembrada da Arquidiocese de Fortaleza.
2: Buongiorno a tutti. 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
1: Bom dia a todos e sejam bem-vindos a São Pedro, no Vaticano, em Roma. Vocês vieram de Gênova, de várias paróquias. Há uma paróquia que conheço um pouco melhor, que é a de Maniceno. Onde vocês estão? Estão aqui? Muito bem, mas todos vocês estão de parabéns. Sejam bem-vindos. Assim, o Papa Leão XIV saudou na manhã deste sábado, na Sala das Bênçãos, um grupo de crismandos e também já crismados da Diocese de Gênova, acompanhados do arcebispo Marco Tasca, que todos os anos faz uma peregrinação a Roma. Esta é a de número 24, dura 3 dias e, além do encontro com o pontífice, marcado por grande euforia e muitos selfies, tem passagens pelo Santuário do Divino Amor, Jardins do Vaticano, Basílica de São Pedro, Castel Sant'Angelo e pontos turísticos da capital, assim como missa e participação da Oração Mariana do Regina Coeli com o Papa no domingo. A experiência procura tocar ainda mais o coração dos adolescentes para despertar o espírito de cada um que está para receber ou já recebeu o sacramento. Uma das maiores alegrias do bispo, que é celebrar as crismas, porque é precisamente o dom do Espírito Santo, disse Leão XIV ao afirmar.
2: Mas é muito bello ricevere questo sacramento, perché...
1: É muito bonito receber este sacramento, porque a plenitude do Espírito Santo nos dá este entusiasmo, esta força, esta capacidade de seguir Jesus Cristo, de dizer sim ao Senhor sempre, de não ter medo de seguir com coragem, de viver a fé num mundo que tantas vezes quer nos afastar de Jesus. Leão XIV recordou então que no próximo domingo, 24 de maio, com a celebração de Pentecostes, todos se tornam enviados da missão, a exemplo dos apóstolos e discípulos de Jesus Cristo, que receberam o Espírito Santo para anunciar o Evangelho, anunciar o amor de Deus. O Papa exortou todos os adolescentes a serem testemunho vivo do Espírito que vive em nós e também alertou para algumas tentações.
2: Se dar a crisma é uma das joias mais grandes do vescovo.
1: Se conferir a crisma é uma das maiores alegrias do bispo, há outra coisa que é motivo de tristeza. É que, às vezes, quando o bispo confere a crisma, o dom do Espírito Santo, nunca mais vê os adolescentes, desaparecem da paróquia. E, a esse respeito, quero pedir, dediquem uma atenção especial a um dos dons do Espírito Santo chamado perseverança. Não esqueçam o que viveram neste tempo, para que a alegria também chegue a Roma, para celebrarmos juntos, rezarmos juntos, para essa alegria viva em seus corações e para que continuem sendo discípulos fiéis de Jesus Cristo. Sejam perseverantes na fé para que voltem à paróquia. Há muitas atividades, muitas oportunidades, mas sobretudo na vida de fé, porque Jesus Cristo quer caminhar com vocês, com cada um de vocês e com todos vocês em comunidade, o que é tão importante. Não vivemos a fé sozinhos, vivemos juntos, e formar essas relações de amizade, de comunidade, é uma maneira de viver a perseverança como discípulos de Jesus. E a recomendação do Papa foi reforçada no final, antes de todos rezarem juntos um Pai Nosso e receberem a bênção do Pontífice. Leão XIV compartilhou o quanto é bom vir a Roma, receber o sacramento e a plenitude do Espírito Santo, mas é muito importante que cada um de vocês assuma também este compromisso, esta promessa ao Senhor, que vocês realmente desejam continuar como seus amigos, seus discípulos, seus missionários e desejam perseverar na fé.
2: 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Tanti auguri a tutti.
3: Cari fratelli e sorelle, benvenuti.
1: Na manhã deste sábado, o Papa Leão XIV recebeu várias delegações de bancários provenientes de bancos da Itália. Em discurso, refletiu sobre a função dos bancos e caixas de crédito na sociedade, destacando a importância daqueles que testemunham a complementariedade entre poupança e investimento, privado e público, para a realização do bem comum e para um sólido crescimento econômico. O Papa afirmou que as instituições financeiras, de fato, favorecem de diferentes maneiras uma justa partilha e redistribuição de riquezas entre indivíduos, empresas e instituições, tornando seu usufruto mais acessível a todos e valorizando a contribuição de cada um. Essa é uma função social, disse ele, que se insere muito bem na missão confiada por Deus ao homem de ser guardião da criação. Justamente em virtude dessa capacidade construtiva, continuou o pontífice, o sistema bancário se encontrou ao longo dos séculos no centro de grandes processos de desenvolvimento econômico e social, tornando-se uma realidade cada vez mais complexa e articulada, capaz de influenciar a vida das pessoas. Essa influência, completou ele, levou à consequente dupla possibilidade de tornar-se promotor de uma partilha justa para o bem-estar geral ou, negativamente, defensor de acúmulos egoístas, fonte de disparidade e miséria.
2: Ou, em negativo, fautore di accumuli egoistici, fonte di sperequazione e miseria.
1: Neste quadro geral, continuou Leão XIV, a história de vocês testemunha como quem se ocupa do mercado financeiro pode não apenas fazer o bem ao agir de modo correto, mas também ao informar e formar as pessoas e os ambientes em que atua para um uso consciente e moralmente apropriado dos recursos. Mostrando, além disso, como este modo de agir também garante, ao longo do tempo, um crescimento saudável e duradouro de estruturas, modelos sociais e relações. Aprofundando a importância das instituições financeiras, o Papa disse ainda:
2: "O espírito delle vostre fondazioni ricorda a tutti, in particolare."
1: O espírito das suas instituições lembra a todos, em particular, que em um banco não entram em primeira análise capitais, mas sim pessoas, e que por trás dos números existem mulheres e homens, famílias que precisam de ajuda. Por isso, acrescentou o Santo Padre, em um contexto no qual a alta informatização dos instrumentos impõe mediações cada vez mais elaboradas e artificiais nas relações interpessoais, vocês, herdeiros de uma grande tradição de atenção humana, são chamados a garantir que quem acessa os seus serviços não se sinta abandonado à frieza de sistemas algoritmos, por mais eficientes e matematicamente precisos que sejam, mas que, por trás das ferramentas técnicas, perceba, hoje como no passado, a presença de pessoas prontas para ouvir e desejosas do bem. Os bancos podem influenciar muito a evolução estrutural de uma sociedade e também o seu desenvolvimento cultural, disse o Papa Leão. Por isso, a presença dos bancários é preciosa para lembrar a quem tão facilmente se fecha em valores puramente materiais, confundindo na existência os fins e os meios, que também, no nível financeiro, é preciso colocar sempre a pessoa no centro. Por fim, o Papa encorajou os presentes a operar mantendo viva a vocação como entidades de apoio mútuo e orientando sempre o seu compromisso rumo a uma ética da solidariedade.
2: Fedeli alle vostre origini.
1: Fiéis às suas origens, nunca se esqueçam da caridade. Pelo contrário, façam dela cada vez mais o critério orientador de suas escolhas programáticas.
2: Vi benedico di cuore. 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

0: A missa de exéquias do cardeal suíço Paul Emil Czerwiec, ex-núncio apostólico na Itália e na República de San Marino, falecido na última terça-feira aos 79 anos, foi celebrada nesta sexta-feira na Basílica de São Pedro. O Papa Leão XIV foi quem presidiu o funeral, um momento grandioso e solene do encontro com o Senhor, a quem serviu generosamente. Disse logo no início da homilia. O purpurado, continuou o pontífice, por mais da metade da vida se dedicou ao serviço da Sé Apostólica em várias representações pontifícias e na Secretaria de Estado. Contribuiu com o trabalho, muitas vezes discreto, mas não por isso menos diligente e árduo, típico do ministério que exerceu. O compromisso como diplomata e antes ainda como pastor da igreja levou nosso irmão a trabalhar por tantos anos com paciência e abnegação para levar à concórdia os povos que lhe foram confiados pela obediência, enfrentando também os obstáculos e os desafios que um representante pontifício é chamado a abraçar para o bem de todos. Leão XIV, então, descreveu a vasta experiência eclesial e internacional do cardeal, que testemunhou disponibilidade e capacidade de adaptação nos mais diferentes ambientes para onde foi enviado, para tecer relações de comunhão entre as igrejas locais e a Sé Apostólica. Burundi, Trinidade e Tobago, diversos países do Caribe, Coreia do Sul e Mongólia, Suécia, Dinamarca, Finlândia, Islândia e Noruega, além da Argentina e finalmente a Itália e São Marino. Agora, disse o Papa, nós o acompanhamos nesta misteriosa passagem iluminada pelo mistério pascal, ocasião também para refletir e valorizar o bem do qual ele foi. O Papa Francisco, que o cardeal suíço conhecera quando era arcebispo de Buenos Aires, disse Leão XIV, chegou a convidar os diplomatas a fazer florescer a esperança como resposta ao desejo e à expectativa de bem dos povos. Um convite que também pode ser acolhido por nós, disse o pontífice, colocando em prática o bem por onde fomos chamados a servir e amar os irmãos. O nosso mundo tem grande necessidade de mensageiros, de uma caridade produzida por meio de nosso ministério e de nosso empenho diário pelo Evangelho, o que remete à dimensão essencial da missão da Igreja. Diante do mistério da morte, continuou Leão XIV, a esperança também deve ser contemplada além da história e se baseia na Páscoa de Cristo, em sua gloriosa vitória sobre o pecado e a morte. A ressurreição coroa todo o esforço e trabalho desta vida e leva a cabo suas vicissitudes além dos limites do tempo.
1: E in questa grande luce chiediamo il nostro saluto al carissimo cardinale Paul Emil Scherig.
0: È nesta grande luz che saudamos o querido cardeal Paul Emil Czernik, enquanto sentimos em nossos corações as palavras que Jesus disse a Marta: Teu irmão ressurgirá. Eu sou a ressurreição e a vida. Nós as escutamos juntamente com aquelas escolhidas pelo próprio cardeal há 30 anos como lema para a ordenação episcopal, Spes mea Christus. Cristo, nosso Senhor, foi sua esperança ao longo de toda a vida, uma esperança que não o enganou, porque enraizada no amor de Deus, colocou em seu coração por meio do Espírito Santo e que hoje se cumpre para sempre.
1: Per mezzo dello Spirito Santo e che oggi si compie per sempre.
0: Ontem, durante um telefonema entre Leão XIV e o Papa da Igreja Copta, foi expressa a consciência de responsabilidade partilhada pelo anúncio do Evangelho e promoção da paz num mundo assolado por conflitos. A reportagem é de Mariângela Jaguraba.
2: A plena unidade entre os cristãos não é apenas um objetivo distante, mas uma necessidade urgente ditada, sobretudo, pelos conflitos que afligem o mundo, particularmente o Oriente Médio. Leão XIV reiterou a necessidade de um compromisso ecumênico mais incisivo nesta época de guerra e divisão, numa conversa telefônica e numa carta a Tawadros, o Papa Copta Ortodoxo de Alexandria, por ocasião do Dia da Amizade entre Coptas e Católicos. O desejo de dar novamente impulso à celebração desta data, uma das mais importantes no diálogo ecumênico, esteve no centro da conversa ocorrida, segundo um comunicado da sala de imprensa da Santa Sé, num clima cordial e fraterno. Durante a conversa, reafirmou-se o desejo de superar todos os obstáculos possíveis ao diálogo de fé e caridade. Expressou-se também a consciência da responsabilidade comum pelo anúncio do Evangelho e pela promoção da paz e da reconciliação, especialmente no tão provado Oriente Médio. O mesmo pedido foi reiterado pelo Papa Leão XIV na carta enviada a Tawadros para este dia, cuja ideia partiu do próprio patriarca e foi então retomada e relançada pelo Papa Francisco em 13 de maio de 2013, 2 meses após sua eleição, para comemorar o 40º aniversário do encontro histórico entre Paulo VI e Shenouda III, que culminou na assinatura de uma declaração cristológica conjunta. Tawadros e Francisco se encontraram novamente 10 anos depois, em maio de 2023, primeiro na Praça São Pedro, juntos no palco da Audiência Geral para abençoar a multidão, e depois, no dia seguinte, no Palácio Apostólico para reafirmar a esperança da comunhão eucarística e recordar os 21 cristãos coptas decapitados pelo Estado Islâmico em 2015, numa praia na Líbia. Desde então, foram incluídos no martirológio romano como um sinal de comunhão espiritual entre a Sé de Pedro e a Sé de Marcos. Leão XIV continua, assim, esta nobre tradição iniciada por seu amado predecessor Francisco de celebrar um dia da amizade copta-católica e pede que esta data dê novo impulso à caminhada comum, marcada por antigas separações e incompreensões e por novas reconciliações. No momento em que o nosso mundo é afligido por tantos conflitos, particularmente no Oriente Médio, os cristãos devem, mais do que nunca, lutar pela plena unidade para que juntos possamos testemunhar o Príncipe da Paz. Nisto, podemos confiar na poderosa intercessão e no exemplo dos inúmeros mártires que sofreram pelo nome de Cristo. O Papa Leão XIV já tinha recordado o dia no último Redinacelli, no domingo 10 de maio, enviando uma saudação fraterna ao Papa Tawadros II, que no dia anterior tinha celebrado a Eucaristia na Basílica de São Marcos, em Veneza, junto com os vários bispos e presbíteros coptas. Na carta assinada em 4 de maio, mas publicada nesta sexta-feira, 15 de maio, ele reitera essa esperança, concentrando-se particularmente no próprio conceito de amizade. Para os cristãos, não se trata de um sentimento vago, mas sim do próprio centro de nossa vida e de nossa fé, que se baseia no ensinamento de Cristo de que não há amor maior do que dar a vida pelos seus amigos. É, portanto, recorrendo à amizade de Cristo conosco que seremos capazes de fortalecer a amizade entre nós e entre as nossas igrejas, continuando a testemunhar juntos a filantropia divina por toda a humanidade. Nesse sentido, Leão XIV expressa sua esperança de que a Comissão Internacional Conjunta para o Diálogo Teológico entre a Igreja Católica e as Igrejas Ortodoxas Orientais, que tem se dedicado a um diálogo teológico extremamente fecundo desde 2003 e produzido 3 documentos que demonstram uma crescente compreensão teológica, possa retomar seu trabalho o mais breve possível com todas as igrejas da família ortodoxa oriental, em resposta à oração de Cristo, que todos sejam um. Leão XIV expressa, então, sua confiança de que as reflexões realizadas para os 1.700 anos do primeiro concílio ecumênico de Niceia reacenderão o nosso desejo de alcançar a unidade visível da Igreja. Uma unidade enraizada no único batismo que professamos no Credo Niceno e que sinceramente rezo para que possamos alcançar, escreve o Papa. Tendo em vista o Pentecostes, o pontífice invoca então o Espírito Santo para guiar coptas e católicos na peregrinação comum, na verdade, na caridade, rumo à plena comunhão.
0: E amanhã é Dia Mundial das Comunicações e um evento na Universidade Urbaniana de Roma retoma a mensagem do Papa sobre a inteligência artificial. Raimundo Lima.
3: Para celebrar o Dia Mundial das Comunicações Sociais, o Dicastério para a Comunicação organizou uma conferência internacional na Pontifícia Universidade Urbaniana, em Roma, na próxima quinta-feira, 21 de maio. O tema Preservar Vozes e Rostos Humanos retoma o da mensagem de Leão XIV para o dia e ressalta o espírito com o qual os organizadores convidaram personalidades do mundo acadêmico, representantes das instituições, especialistas em high-tech e jornalistas para debater sobre a inteligência artificial e seu impacto na vida das pessoas, das comunidades e das nações. O evento, em colaboração com o Dicastério para a Cultura e a Educação e com a Fundação São João 23, decorrerá durante todo o dia 21 de maio na Sala Magna da Universidade Pontifícia. O evento pretende ser um momento de reflexão e debate para responder à exortação do Pontífice a cuidar do dom da comunicação como a verdade mais profunda do homem, para a qual deve orientar-se também toda a inovação tecnológica. A conferência será aberta pelas intervenções do Dr. Paulo Ruffini, prefeito do Dicastério para a Comunicação, e do Cardeal José Tolentino de Mendonça, prefeito do Dicastério para a Cultura e a Educação.
0: E foi anunciada mais uma viagem apostólica do Papa Leão, que será realizada em um país europeu, a França. O comunicado publicado pela sala de imprensa da Santa Sé diz o seguinte: acolhendo o convite do chefe de Estado e das autoridades eclesiásticas do país, bem como do diretor-geral da Unesco, o Santo Padre fará uma viagem apostólica à França de 25 a 28 de setembro deste ano e vai visitar então a sede da referida organização. E o programa em português da Rádio Vaticano, Vatican News, deste sábado, 16 de maio, vai ficando por aqui. A gente agradece, como sempre, a sua audiência e a sua companhia. E conta com você na segunda-feira, neste mesmo horário. Um forte abraço e até lá!

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2: Alô, você. Uma boa tarde nos estúdios da Rádio Vaticano, Silvonei José, e o nosso espaço dedicado à música popular brasileira. Essa é a Rádio Vaticano em 93.3 FM. Começamos o espaço de hoje com Nara Leão e a Garota de Ipanema. Depois é a vez de MPB4. Bom dia, boa tarde.

0: Você ouviu aí a belíssima voz de Marina, Charme do Mundo. Antes foi a vez de Milton Nascimento, com Crescente e Cavaleiros do Céu. Chegamos ao fim do nosso espaço de hoje. Nós voltamos amanhã, nesse mesmo horário, com mais MPB para você. Um bom início de tarde e até amanhã.
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0: Laudetur Jesus Christus.
1: Amigas e amigos ouvintes, saudações sororais e fraternais. Sintonizam a Rádio Vaticano a transmitir o seu rádio jornal em língua portuguesa para os ouvintes que nos escutam no continente europeu e pelo mundo fora. A sala de imprensa da Santa Sé anunciou neste sábado, dia 16 de maio, que o pontífice fará uma viagem apostólica à França em setembro próximo, oportunidade em que também irá visitar a sede da Unesco. Não desapareçam da paróquia, foi o que disse o Papa Leão XIV aos crismandos recebidos esta manhã, sábado, dia 16 de maio, no Vaticano. Já é tradição passar pelo Vaticano para encontrar o Papa. O grupo proveniente da Diocese de Génova, na Itália, vive uma peregrinação de 3 dias em Roma. E neste sábado, dia 16 de maio, houve uma recomendação importante para ajudar no caminho da fé. Após receber o sacramento, não desaparecer da paróquia, mas dedicar uma atenção especial a um dos dons do Espírito Santo, chamado perseverança. É muito importante assumir o compromisso de continuar a ser amigo, discípulo e missionário de Jesus, disse o Papa aos crismandos. Eu sou Filomeno Lopes. Depois da Espanha, neste sábado, dia 16 de maio, foi anunciada mais uma viagem apostólica do Papa Leão XIV, que será realizada num país europeu, a França. O comunicado foi publicado pela sala de imprensa da Santa Sé. Acolhendo o convite do chefe de Estado e das autoridades eclesiásticas do país, bem como o do diretor-geral da Unesco, o Santo Padre Leão XIV fará uma viagem apostólica à França de 25 a 28 de setembro de 2026 e visitará a sede da referida organização. A viagem à França será a quinta internacional do Papa Leão XIV, após a Turquia e o Líbano, de 27 de novembro a 2 de dezembro de 2025, o Principado de Mônaco, de 28 de março, a África, 13 a 23 de abril, e a Espanha, de 6 a 12 de junho. Não desapareçam da paróquia. Foi o que disse o Papa Leão XIV aos crismandos recebidos na manhã deste sábado, dia 16 de maio, no Vaticano. O grupo proveniente da Diocese de Génova, na Itália, vive uma peregrinação de 3 dias em Roma e, precisamente neste sábado, dia 16 de maio, o encontro com o Papa Leão XIV no Vaticano. Mais pormenores com a colega Andresa Coletta.
2: Buongiorno a tutti! E benvenuti a San Pietro, a Vaticano, a Roma. 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
3: Bom dia a todos e sejam bem-vindos a São Pedro, no Vaticano, em Roma. Vocês vieram de Gênova, de várias paróquias. Há uma paróquia que conheço um pouco melhor, que é a de Manisseno. Onde vocês estão? Estão aqui? Muito bem, mas todos vocês estão de parabéns. Sejam bem-vindos. Assim, o Papa Leão XIV saudou na manhã deste sábado, na Sala das Bênçãos, um grupo de crismandos e também já crismados da Diocese de Gênova, acompanhados do arcebispo Marco Tasca, que todos os anos faz uma peregrinação a Roma. Esta é a de número 24, dura 3 dias e, além do encontro com o pontífice, marcado por grande euforia e muitos selfies, tem passagens pelo Santuário do Divino Amor, Jardins do Vaticano, Basílica de São Pedro, Castel Sant'Angelo e pontos turísticos da capital, assim como missa e participação da Oração Mariana do Regina Celli com o Papa no domingo. A experiência procura tocar ainda mais o coração dos adolescentes para despertar o espírito de cada um que está para receber ou já recebeu o sacramento. Uma das maiores alegrias do bispo, que é celebrar as crismas, porque é precisamente o dom do Espírito Santo, disse Leão XIV ao afirmar.
2: Mas é muito bello ricevere questo sacramento, porque...
3: É muito bonito receber este sacramento, porque a plenitude do Espírito Santo nos dá este entusiasmo, esta força, esta capacidade de seguir Jesus Cristo, de dizer sim ao Senhor sempre, de não ter medo de seguir com coragem, de viver a fé num mundo que tantas vezes quer nos afastar de Jesus. Leão XIV recordou então que no próximo domingo, 24 de maio, com a celebração de Pentecostes, todos se tornam enviados da missão, a exemplo dos apóstolos e discípulos de Jesus Cristo, que receberam o Espírito Santo para anunciar o Evangelho, anunciar o amor de Deus. O Papa exortou todos os adolescentes a serem testemunho vivo do Espírito que vive em nós e também alertou para algumas tentações.
2: Se dar a crisma é uma das joias mais grandes do vescovo.
3: Se conferir a crisma é uma das maiores alegrias do bispo, há outra coisa que é motivo de tristeza. É que, às vezes, quando o bispo confere a crisma, o dom do Espírito Santo, nunca mais vê os adolescentes. Desaparecem da paróquia. E, a esse respeito, quero pedir, dediquem uma atenção especial a um dos dons do Espírito Santo chamado perseverança. Não esqueçam o que viveram neste tempo, para que a alegria também chegue a Roma, para celebrarmos juntos, rezarmos juntos, para essa alegria viva em seus corações e para que continuem sendo discípulos fiéis de Jesus Cristo. Sejam perseverantes na fé para que voltem à paróquia. Há muitas atividades, muitas oportunidades, mas, sobretudo, na vida de fé, porque Jesus Cristo quer caminhar com vocês, com cada um de vocês e com todos vocês em comunidade, o que é tão importante. Não vivemos a fé sozinhos, vivemos juntos. E formar essas relações de amizade, de comunidade, é uma maneira de viver a perseverança como discípulos de Jesus. E a recomendação do Papa foi reforçada no final, antes de todos rezarem juntos um Pai Nosso e receberem a bênção do Pontífice. Leão XIV compartilhou o quanto é bom vir a Roma, receber o sacramento e a plenitude do Espírito Santo, mas é muito importante que cada um de vocês assuma também este compromisso, esta promessa ao Senhor, que vocês realmente desejam continuar como seus amigos, seus discípulos, seus missionários e desejam perseverar na fé.
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1: Na manhã deste sábado, o Papa Leão XIV recebeu várias delegações de bancários provenientes de bancos da Itália. No seu discurso, o Papa refletiu sobre a função dos bancos e caixas de crédito na sociedade, destacando a importância daqueles que testemunham a complementariedade entre poupança e investimento, privado e público, para a realização do bem comum e para um sólido crescimento econômico. O Papa afirmou que as instituições financeiras, de facto, favorecem, de diferentes maneiras, uma justa partilha e redistribuição da riqueza entre indivíduos, empresas e instituições, tornando o seu usufruto mais acessível a todos e valorizando a contribuição de cada um. Esta, disse, é uma função social que se insere muito bem na missão confiada por Deus ao homem de ser guardião da criação. E justamente em virtude desta capacidade construtiva, continuou o Pontífice, o sistema bancário se encontrou ao longo dos séculos no centro de grandes processos de desenvolvimento econômico e social, tornando-se uma realidade cada vez mais complexa e articulada, capaz de influenciar a vida das pessoas. Essa influência, disse, levou à consequente dupla possibilidade de tornar-se promotor de uma partilha justa para o bem-estar geral ou, negativamente, defensor de acúmulos egoístas, fonte de disparidade e miséria. Neste quadro geral, sublinhou Leão XIV, a vossa história testemunha como quem se ocupa do mercado financeiro pode não apenas fazer o bem ao agir de modo correto, mas também ao informar e formar as pessoas e os ambientes em que atua para um uso consciente e moralmente apropriado dos recursos. Mostrando, além disso, como este modo de agir também garante, ao longo do tempo, um crescimento saudável e duradouro de estruturas, modelos sociais e relações. Aprofundando a importância das instituições financeiras, o Papa disse, e ainda citamos, o espírito das vossas instituições lembra a todos, em particular, que num banco não entram, em primeira análise, capitais, mas sim pessoas, e que por detrás dos números existem mulheres e homens, famílias, que precisam de ajuda. Por isso, acrescentou o Santo Padre, num contexto no qual a alta informatização dos instrumentos impõe mediações cada vez mais elaboradas e artificiais nas relações interpessoais, vocês, herdeiros de uma grande tradição de atenção humana, são chamados a garantir que quem acessa aos vossos serviços não se sinta abandonado à frieza de sistemas algoritmos, mas mais eficientes e matematicamente precisos que sejam, mas que, por detrás das ferramentas técnicas, perceba, hoje como no passado, a presença de pessoas prontas para ouvir e desejosas do bem. Os bancos podem influenciar muito a evolução estrutural de uma sociedade e também o seu desenvolvimento cultural. Por isso, disse Leão, a presença dos bancários é preciosa para lembrar a quem tão facilmente se fecha em valores puramente materiais, confundindo na existência os fins e os meios, que também a nível financeiro é preciso colocar sempre a pessoa no centro. Por fim, o Papa encorajou os presentes a operar, mantendo viva a vocação como entidade de apoio mútuo e orientando sempre o seu compromisso rumo a uma ética de solidariedade. Fiéis às vossas origens, nunca se esqueçam da caridade. Pelo contrário, façam dela cada vez mais o critério orientador das vossas escolhas programáticas. E ponto final nesta nossa edição de hoje. Nós voltamos amanhã, sempre à mesma hora. A todos a continuação de um feliz e sereno fim de semana. Fiquem bem e até amanhã, se Deus quiser. Ali, Laudetur Jesus Christus.

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1: Alô, amigos, está no ar o programa em português da Rádio Vaticano, Vatican News, e neste sábado, 16 de maio, a gente traz as últimas notícias sobre o Papa Leão XIV, a Santa Sé e a Igreja no mundo. Nos estúdios hoje, Andressa Collet, e partimos imediatamente aos destaques do programa de hoje. Papa vai à França em setembro. A viagem apostólica de 4 dias foi anunciada hoje pela sala de imprensa da Santa Sé. Leão XIV recebe crismandos de Gênova, na Itália, e recomenda: não desapareçam da paróquia, sejam perseverantes na fé. Papa recebe representantes de instituições bancárias italianas. Façam da caridade o critério orientador das escolhas. Leão XIV no funeral de cardeal suíço no Vaticano. Cristo foi a esperança de Charing por toda a vida. E Papa aprova a criação de comissão sobre a inteligência artificial para melhor uso dentro da Santa Sé. Fique com a gente, o programa de hoje está começando agora. Depois da Espanha, neste sábado foi anunciada mais uma viagem apostólica do Papa Leão XIV, que será realizada em um país europeu, a França. O comunicado foi publicado pela sala de imprensa da Santa Sé, que diz: acolhendo o convite do chefe de Estado e das autoridades eclesiásticas do país, bem como o do diretor-geral da Unesco, o Santo Padre Leão XIV fará uma viagem apostólica à França de 25 a 28 de setembro deste ano e irá visitar a sede da referida organização. A viagem à França será a quinta internacional do Papa Leão XIV, após a Turquia e o Líbano, de 27 de novembro a 2 de dezembro de 2025, o Principado de Mônaco, em 28 de março, a África, de 13 a 23 de abril, e a Espanha, que será realizada de 6 a 12 de junho. A atenção do Papa Leão XIV da Santa Sé aos desafios colocados pela inteligência artificial, entre potencialidades e riscos, ganha um novo elemento. Nasce, de fato, no Vaticano, uma comissão interdicasterial sobre a inteligência artificial, com o objetivo de promover um intercâmbio de informações e projetos sobre o tema, incluindo as políticas de seu uso dentro da Santa Sé. Isso foi estabelecido por um rescrito assinado pelo prefeito do Dicastério para o Serviço do Desenvolvimento Humano Integral, o cardeal Michael Czerny, mediante a aprovação do Papa, que institui o órgão nos termos do artigo 28 da Constituição Apostólica Praedicata Evangelium, segundo o qual um chefe de dicastério pode criar uma comissão interdicasterial específica para tratar de assuntos de competência mista que exijam uma consulta recíproca e frequente. E a inteligência artificial, pela qual o Papa Leão tem demonstrado grande interesse desde o início do seu pontificado, comparando a revolução por ela provocada àquela revolução industrial do início do século, é certamente um tema e um fenômeno que exige uma consulta mútua e frequente diante do crescente desenvolvimento registrado nas últimas décadas e, como se lê no rescriptum, das mais recentes acelerações em seu uso generalizado. Além disso, sublinha o documento, há seus efeitos potenciais sobre o ser humano e sobre a humanidade como um todo e a preocupação da Igreja com a dignidade de cada ser humano, sobretudo no que diz respeito ao seu desenvolvimento integral. Por isso, em janeiro de 2025, os dicastérios para a doutrina da fé e para a cultura e a educação formularam um importante documento Antiqua et Nova, uma nota sobre a relação entre a inteligência artificial e a inteligência humana. Com esses diversos eixos, irá se desenvolver, portanto, o trabalho da Comissão Interdicasterial, que será composta por representantes dos dicastérios para o Serviço do Desenvolvimento Humano Integral, para a Doutrina da Fé, para a Cultura e a Educação, para a Comunicação, além de membros da Pontifícia Academia para a Vida, da Academia das Ciências e também da Academia das Ciências Sociais. Quaisquer alterações na composição da comissão serão submetidas à aprovação do Santo Padre, se lê ainda no rescrito, no qual se explica que caberá ao chefe de cada instituição a escolha do representante a ser designado para a comissão. O documento refere ainda que a coordenação da comissão é confiada por um ano, eventualmente renovável, ao Dicastério para o Serviço do Desenvolvimento Humano Integral. Caberá então ao Papa, posteriormente, confiar a coordenação a uma das instituições participantes, sempre pelo período de um ano. Cabe, por outro lado, à instituição coordenadora facilitar a colaboração e o intercâmbio entre os membros do grupo de informações relativas às atividades e projetos relacionados à inteligência artificial, incluindo as políticas de seu uso dentro da Santa Sé, promovendo o diálogo, a comunhão e a participação. Uma iniciativa que, em certos aspectos, lembra a Comissão Vaticana COVID-19, instituída pelo Papa Francisco em março de 2020, em pleno auge da pandemia. Também ela, nascida no seio do Dicastério para o Desenvolvimento Humano Integral, também expressava a preocupação da Igreja em enfrentar um dos desafios desta era moderna. Desafio médico na época, com repercussões no trabalho e na sociedade. Desafio virtual, no caso da IA, com consequências que, como escreveu Papa Leão em mensagem para o Dia Mundial das Comunicações Sociais, podem chegar a tocar também as cordas da alma e da psique da pessoa humana. Nesta segunda-feira, 18 de maio, Arão I, católicos da Igreja Apostólica Armênia, Santa Sé de Sicília, irá visitar o Papa Leão XIV no Vaticano. A informação foi divulgada neste sábado em comunicado da Sala de Imprensa da Santa Sé, que também destaca que essa será a primeira visita oficial do católicos ao Papa Leão XIV. O encontro privado será seguido por um momento de oração na Capela Urbano VIII do Palácio Apostólico. Arão I também irá visitar posteriormente o Dicastério para a Promoção da Unidade dos Cristãos e outros dicastérios da Cúria Romana. No dia seguinte, em 19 de maio, terça-feira, no Pontifício Instituto Oriental, o Católicos irá realizar uma conferência pública sobre os desafios das igrejas no Oriente Médio.
2: Buongiorno a tutti. 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
1: Bom dia a todos e sejam bem-vindos a São Pedro, no Vaticano, em Roma. Vocês vieram de Gênova, de várias paróquias. Há uma paróquia que conheço um pouco melhor, que é a de Manisseno. Onde vocês estão? Estão aqui? Muito bem, mas todos vocês estão de parabéns. Sejam bem-vindos. Assim, o Papa Leão XIV saudou, na manhã deste sábado, na Sala das Bênçãos, um grupo de crismandos e também já crismados da Diocese de Gênova, acompanhados do arcebispo Marco Tasca, que todos os anos faz uma peregrinação a Roma. Esta é a de número 24, dura 3 dias e, além do encontro com o pontífice, marcado por grande euforia e muitos selfies, Tem passagens pelo Santuário do Divino Amor, Jardins do Vaticano, Basílica de São Pedro, Castel Sant'Angelo e pontos turísticos da capital, assim como missa e participação da Oração Mariana do Regina Coeli com o Papa no domingo. A experiência procura tocar ainda mais o coração dos adolescentes para despertar o espírito de cada um que está para receber ou já recebeu o sacramento. Uma das maiores alegrias do bispo, que é celebrar as crismas, porque é precisamente o dom do Espírito Santo, disse Leão XIV ao afirmar.
2: Mas é muito bello ricevere questo sacramento, porque...
1: É muito bonito receber este sacramento, porque a plenitude do Espírito Santo nos dá este entusiasmo, esta força, esta capacidade de seguir Jesus Cristo, de dizer sim ao Senhor sempre, de não ter medo de seguir com coragem, de viver a fé num mundo que tantas vezes quer nos afastar de Jesus. Leão XIV recordou então que no próximo domingo, 24 de maio, com a celebração de Pentecostes, todos se tornam enviados da missão, a exemplo dos apóstolos e discípulos de Jesus Cristo, que receberam o Espírito Santo para anunciar o Evangelho, anunciar o amor de Deus. O Papa exortou todos os adolescentes a serem testemunho vivo do Espírito que vive em nós e também alertou para algumas tentações.
2: Se dar a crisma é uma das joias mais grandes do vescovo.
1: Se conferir a crisma é uma das maiores alegrias do bispo, há outra coisa que é motivo de tristeza. É que, às vezes, quando o bispo confere a crisma, o dom do Espírito Santo, nunca mais vê os adolescentes. Desaparecem da paróquia. E, a esse respeito, quero pedir, dediquem uma atenção especial a um dos dons do Espírito Santo chamado perseverança. Não esqueçam o que viveram neste tempo, para que a alegria também chegue a Roma, para celebrarmos juntos, rezarmos juntos, para essa alegria viva em seus corações e para que continuem sendo discípulos fiéis de Jesus Cristo. Sejam perseverantes na fé para que voltem à paróquia. Há muitas atividades, muitas oportunidades, mas sobretudo na vida de fé, porque Jesus Cristo quer caminhar com vocês, com cada um de vocês e com todos vocês em comunidade, o que é tão importante. Não vivemos a fé sozinhos, vivemos juntos. E formar essas relações de amizade, de comunidade, é uma maneira de viver a perseverança como discípulos de Jesus. E a recomendação do Papa foi reforçada no final, antes de todos rezarem juntos um Pai Nosso e receberem a bênção do Pontífice. Leão XIV compartilhou o quanto é bom vir a Roma, receber o sacramento e a plenitude do Espírito Santo, mas é muito importante que cada um de vocês assuma também este compromisso, esta promessa ao Senhor, que vocês realmente desejam continuar como seus amigos, seus discípulos, seus missionários e desejam perseverar na fé.
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1: Na manhã deste sábado, o Papa Leão XIV recebeu várias delegações de bancários provenientes de bancos da Itália. Em discurso, refletiu sobre a função dos bancos e caixas de crédito na sociedade, destacando a importância daqueles que testemunham a complementariedade entre poupança e investimento, privado e público, para a realização do bem comum e para um sólido crescimento econômico. O Papa afirmou que as instituições financeiras, de fato, favorecem de diferentes maneiras uma justa partilha e redistribuição de riquezas entre indivíduos, empresas e instituições, tornando seu usufruto mais acessível a todos e valorizando a contribuição de cada um. Essa é uma função social, disse ele, que se insere muito bem na missão confiada por Deus ao homem de ser guardião da criação, justamente em virtude dessa capacidade construtiva. Continuou o pontífice, o sistema bancário se encontrou ao longo dos séculos no centro de grandes processos de desenvolvimento econômico e social, tornando-se uma realidade cada vez mais complexa e articulada, capaz de influenciar a vida das pessoas. Essa influência, completou ele, levou à consequente dupla possibilidade de tornar-se promotor de uma partilha justa para o bem-estar geral ou, negativamente, defensor de acúmulos egoístas, fonte de disparidade e miséria.
3: Ou, em negativo, fautore di accumuli egoistici, fonte di sperequazione e miseria.
1: Neste quadro geral, continuou Leão XIV, a história de vocês testemunha como quem se ocupa do mercado financeiro pode não apenas fazer o bem ao agir de modo correto, mas também ao informar e formar as pessoas e os ambientes em que atua para um uso consciente e moralmente apropriado dos recursos. Mostrando, além disso, como este modo de agir também garante, ao longo do tempo, um crescimento saudável e duradouro de estruturas, modelos sociais e relações. Aprofundando a importância das instituições financeiras, o Papa disse ainda:
3: "O espírito delle vostre fondazioni ricorda a tutti, in particolare."
1: O espírito das suas instituições lembra a todos, em particular, que em um banco não entram em primeira análise capitais, mas sim pessoas, e que por trás dos números existem mulheres e homens, famílias que precisam de ajuda. Por isso, acrescentou o Santo Padre, em um contexto no qual a alta informatização dos instrumentos impõe mediações cada vez mais elaboradas e artificiais nas relações interpessoais, vocês, herdeiros de uma grande tradição de atenção humana, são chamados a garantir que quem acessa os seus serviços não se sinta abandonado à frieza de sistemas algorítmicos, por mais eficientes e matematicamente precisos que sejam, mas que, por trás das ferramentas técnicas, perceba, hoje como no passado, a presença de pessoas prontas para ouvir e desejosas do bem. Os bancos podem influenciar muito a evolução estrutural de uma sociedade e também o seu desenvolvimento cultural, disse o Papa Leão. Por isso, a presença dos bancários é preciosa para lembrar a quem tão facilmente se fecha em valores puramente materiais, confundindo na existência os fins e os meios, que também, no nível financeiro, é preciso colocar sempre a pessoa no centro. Por fim, o Papa encorajou os presentes a operar mantendo viva a vocação como entidades de apoio mútuo e orientando sempre o seu compromisso rumo a uma ética da solidariedade.
3: Fedeli alle vostre origini.
1: Fiéis às suas origens, nunca se esqueçam da caridade. Pelo contrário, façam dela cada vez mais o critério orientador de suas escolhas programáticas.
3: Vi benedico di cuore. 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

0: A missa de exéquias do cardeal suíço Paul Emil Czerik, ex-núncio apostólico na Itália e na República de San Marino, falecido na última terça-feira aos 79 anos, foi celebrada nesta sexta-feira na Basílica de São Pedro. O Papa Leão XIV foi quem presidiu o funeral, um momento grandioso e solene do encontro com o Senhor, a quem serviu generosamente, disse logo no início da homilia. O purpurado, continuou o pontífice, por mais da metade da vida, se dedicou ao serviço da Sé Apostólica em várias representações pontifícias e na Secretaria de Estado. Contribuiu com o trabalho, muitas vezes discreto, mas não por isso menos diligente e árduo, típico do ministério que exerceu.
1: L'impegno di diplomatico.
0: O compromisso como diplomata e antes ainda como pastor da igreja levou nosso irmão a trabalhar por tantos anos com paciência e abnegação para levar à concórdia os povos que lhe foram confiados pela obediência, enfrentando também os obstáculos e os desafios que um representante pontifício é chamado a abraçar para o bem de todos. Leão XIV, então, descreveu a vasta experiência eclesial e internacional do cardeal, que testemunhou disponibilidade e capacidade de adaptação nos mais diferentes ambientes para onde foi enviado, para tecer relações de comunhão entre as igrejas locais e a Sé Apostólica. Burundi, Trinidade e Tobago, diversos países do Caribe, Coreia do Sul e Mongólia, Suécia, Dinamarca, Finlândia, Islândia e Noruega, além da Argentina e, finalmente, a Itália e São Marino. Agora, disse o Papa, nós o acompanhamos nesta misteriosa passagem iluminada pelo mistério pascal, ocasião também para refletir e valorizar o bem do qual ele foi. O Papa Francisco, que o cardeal suíço conhecera quando era arcebispo de Buenos Aires, disse Leão XIV, chegou a convidar os diplomatas a fazer florescer a esperança como resposta ao desejo e à expectativa de bem dos povos. Um convite que também pode ser acolhido por nós, disse o pontífice, colocando em prática o bem por onde fomos chamados, a servir e amar os irmãos. O nosso mundo tem grande necessidade de mensageiros, de uma caridade produzida por meio de nosso ministério e de nosso empenho diário pelo Evangelho, o que remete à dimensão essencial da missão da Igreja. Diante do mistério da morte, continuou Leão XIV, a esperança também deve ser contemplada além da história e se baseia na Páscoa de Cristo, em sua gloriosa vitória sobre o pecado e a morte. A ressurreição coroa todo o esforço e trabalho desta vida e leva a cabo suas vicissitudes além dos limites do tempo.
1: E in questa grande luce chiediamo il nostro saluto al carissimo cardinale Paul Emil Czerik.
0: É nesta grande luz que saudamos o querido cardeal Paul Emil Czerik, enquanto sentimos em nossos corações as palavras que Jesus disse a Marta: teu irmão ressurgirá, eu sou a ressurreição e a vida. Nós as escutamos juntamente com aquelas escolhidas pelo próprio cardeal há 30 anos como lema para a ordenação episcopal. Spes mea Christus. Cristo, nosso Senhor, foi sua esperança ao longo de toda a vida, uma esperança que não o enganou, porque enraizada no amor de Deus, colocou em seu coração por meio do Espírito Santo e que hoje se cumpre para sempre.
1: Per mezzo dello Spirito Santo e che oggi si compie per sempre.
2: O Haiti permanece preso em uma espiral de violência cada vez mais descontrolada, na qual confrontos entre gangues armadas, operações policiais e o colapso progressivo das instituições estão transformando diversas regiões do país caribenho em um território fragmentado e instável, em grande parte fora do controle do Estado. Nos últimos dias, a situação se deteriorou ainda mais com novas ondas de ataques que forçaram o fechamento de serviços essenciais e a evacuação de instalações de saúde, em um contexto já marcado por uma grave emergência humanitária e deslocamento contínuo de civis. Centenas de pessoas fugiram de alguns bairros da capital, Porto Príncipe, devido a confrontos entre grupos armados que deixaram pelo menos 40 feridos. A informação foi confirmada pelo escritório haitiano da Organização Humanitária Médicos Sem Fronteiras, que decidiu evacuar temporariamente um de seus hospitais até segunda ordem, evidenciando como até mesmo as instalações de saúde estão agora expostas ao risco direto de violência. A emergência de segurança está intrinsecamente ligada a uma crise humanitária crescente. Milhares de famílias foram deslocadas, muitas delas forçadas a viver em abrigos improvisados ou a se mudar repetidamente para escapar da violência contínua. Em diversos bairros da capital, a presença policial parece intermitente ou insuficiente, enquanto gangues continuam disputando o controle de cruzamentos estratégicos, rotas de comunicação e áreas residenciais. De acordo com o último relatório do Escritório Integrado das Nações Unidas para o Haiti, a instabilidade no país já causou pelo menos 1.642 mortes e 745 feridos em 2026. Esses números confirmam a extensão da escalada da violência e a dificuldade das autoridades em restabelecer a ordem. O primeiro-ministro Alix Didier reiterou que o Estado não cederá ao medo ou à intimidação, garantindo que todos os recursos necessários serão mobilizados para neutralizar os grupos criminosos, desmantelar suas redes e restaurar a segurança pública. Quase 5 anos após o assassinato do presidente Jovenel Moïse, o Haiti parece cada vez mais marcado por um vácuo de poder que não foi preenchido por uma estabilidade política duradoura. Nesse cenário dramático, as gangues estenderam progressivamente sua influência por grandes áreas do país, enquanto a população está cada vez mais exposta a assassinatos, sequestros, deslocamentos em massa e violência generalizada, tornando o cotidiano um estado de emergência constante.

E o programa em português da Rádio Vaticano, o Vatican News, deste sábado, 16 de maio, vai ficando por aqui. A gente agradece, como sempre, a sua audiência e a sua companhia. E conta com você amanhã, neste mesmo horário. Um forte abraço e até lá!

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1: Amigas e amigos ouvintes, saudações sororais e fraternais. Sintonizam a Rádio Vaticano a transmitir o seu programa em língua portuguesa para os ouvintes que nos escutam no continente africano e pelo mundo fora. Convosco hoje ao microfone, Bernardo Soati Filomeno Lopes. A sala de imprensa da Santa Sé anunciou neste sábado que o Pontífice fará uma viagem apostólica à França em setembro próximo, oportunidade em que também irá visitar a sede da Unesco. Não desapareçam da paróquia, foi o que disse o Papa Leão XIV aos crismandos recebidos na manhã deste sábado, dia 16 de maio, no Vaticano. O grupo proveniente da Diocese de Génova, na Itália, vive uma peregrinação de 3 dias em Roma. As reflexões litúrgicas sobre o Evangelho deste domingo da Ascensão do Senhor, estes e outros os principais temas para desenvolver já, nesta nossa edição de hoje. Depois da Espanha, neste sábado, dia 16 de maio, foi anunciada mais uma viagem apostólica do Papa Leão XIV, que será realizada num país europeu, a França. O comunicado foi publicado pela sala de imprensa da Santa Sé. Acolhendo o convite do chefe de Estado e das autoridades eclesiásticas do país, bem como o do diretor-geral da Unesco, o Santo Padre Leão XIV fará uma viagem apostólica à França de 25 a 28 de setembro de 2026 e visitará a sede da referida organização. A viagem à França será a quinta internacional do Papa Leão XIV, após a Turquia e o Líbano, de 27 de novembro a 2 de dezembro de 2025, o Principado de Mônaco, de 28 de março, a África, 13 a 23 de abril, e a Espanha, de 6 a 12 de junho. Não desapareçam da paróquia. Foi o que disse o Papa Leão XIV aos crismandos recebidos na manhã deste sábado, dia 16 de maio, no Vaticano. O grupo proveniente da Diocese de Génova, na Itália, vive uma peregrinação de 3 dias em Roma e, precisamente neste sábado, dia 16 de maio, o encontro com o Papa Leão XIV no Vaticano. Mais pormenores com a colega Andresa Coletta.
2: Buongiorno a tutti! 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
3: Bom dia a todos e sejam bem-vindos a São Pedro, no Vaticano, em Roma. Vocês vieram de Gênova, de várias paróquias. Há uma paróquia que conheço um pouco melhor, que é a de Manisseno. Onde vocês estão? Estão aqui? Muito bem, mas todos vocês estão de parabéns. Sejam bem-vindos. Assim, o Papa Leão XIV saudou, na manhã deste sábado, na Sala das Bênçãos, um grupo de crismandos e também já crismados da Diocese de Gênova, acompanhados do arcebispo Marco Tasca, que todos os anos faz uma peregrinação a Roma. Esta é a de número 24, dura 3 dias e, além do encontro com o pontífice, marcado por grande euforia e muitos selfies, tem passagens pelo Santuário do Divino Amor, Jardins do Vaticano, Basílica de São Pedro, Castel Sant'Angelo e pontos turísticos da capital, assim como missa e participação da Oração Mariana do Regina Coeli com o Papa no domingo. A experiência procura tocar ainda mais o coração dos adolescentes para despertar o espírito de cada um que está para receber ou já recebeu o sacramento. Uma das maiores alegrias do bispo, que é celebrar as crismas, porque é precisamente o dom do Espírito Santo, disse Leão XIV ao afirmar.
2: Ma è molto bello ricevere questo sacramento perché...
3: É muito bonito receber este sacramento, porque a plenitude do Espírito Santo nos dá este entusiasmo, esta força, esta capacidade de seguir Jesus Cristo, de dizer sim ao Senhor sempre, de não ter medo de seguir com coragem, de viver a fé num mundo que tantas vezes quer nos afastar de Jesus. Leão XIV recordou então que no próximo domingo, 24 de maio, com a celebração de Pentecostes, todos se tornam enviados da missão, a exemplo dos apóstolos e discípulos de Jesus Cristo, que receberam o Espírito Santo para anunciar o Evangelho, anunciar o amor de Deus. O Papa exortou todos os adolescentes a serem testemunho vivo do Espírito que vive em nós e também alertou para algumas tentações.
2: Se dar a crisma é uma das joias mais grandes do vescovo.
3: Se conferir a crisma é uma das maiores alegrias do bispo, há outra coisa que é motivo de tristeza. É que, às vezes, quando o bispo confere a crisma, o dom do Espírito Santo, nunca mais vê os adolescentes. Desaparecem da paróquia. E a esse respeito, quero pedir: dediquem uma atenção especial a um dos dons do Espírito Santo chamado perseverança. Não esqueçam o que viveram neste tempo, para que a alegria também chegue a Roma, para celebrarmos juntos, rezarmos juntos, para essa alegria viva em seus corações e para que continuem sendo discípulos fiéis de Jesus Cristo. Sejam perseverantes na fé para que voltem à paróquia. Há muitas atividades, muitas oportunidades, mas sobretudo na vida de fé, porque Jesus Cristo quer caminhar com vocês, com cada um de vocês e com todos vocês em comunidade, o que é tão importante. Não vivemos a fé sozinhos, vivemos juntos, e formar essas relações de amizade, de comunidade, é uma maneira de viver a perseverança como discípulos de Jesus. E a recomendação do Papa foi reforçada no final, antes de todos rezarem juntos um Pai Nosso e receberem a bênção do Pontífice. Leão XIV compartilhou o quanto é bom vir a Roma, receber o sacramento e a plenitude do Espírito Santo, mas é muito importante que cada um de vocês assuma também este compromisso, esta promessa ao Senhor, que vocês realmente desejam continuar como seus amigos, seus discípulos, seus missionários e desejam perseverar na fé.
2: 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Tanti auguri a tutti.
1: Na manhã deste sábado, o Papa Leão XIV recebeu várias delegações de bancários provenientes de bancos da Itália. No seu discurso, o Papa refletiu sobre a função dos bancos e caixas de crédito na sociedade, destacando a importância daqueles que testemunham a complementariedade entre poupança e investimento, privado e público, para a realização do bem comum e para um sólido crescimento econômico. O Papa afirmou que as instituições financeiras, de facto, favorecem, de diferentes maneiras, uma justa partilha e redistribuição da riqueza entre indivíduos, empresas e instituições, tornando o seu usufruto mais acessível a todos e valorizando a contribuição de cada um. Esta, disse, é uma função social que se insere muito bem na missão confiada por Deus ao homem de ser guardião da criação. Justamente em virtude desta capacidade construtiva, continuou o Pontífice, o sistema bancário se encontrou ao longo dos séculos no centro de grandes processos de desenvolvimento econômico e social, tornando-se uma realidade cada vez mais complexa e articulada, capaz de influenciar a vida das pessoas. Essa influência, disse, levou à consequente dupla possibilidade de tornar-se promotor de uma partilha justa para o bem-estar geral ou, negativamente, defensor de acúmulos egoístas, fonte de disparidade e miséria. Neste quadro geral, sublinhou Leão XIV, a vossa história testemunha como quem se ocupa do mercado financeiro pode não apenas fazer o bem ao agir de modo correto, mas também ao informar e formar as pessoas e os ambientes em que atua para um uso consciente e moralmente apropriado dos recursos. Mostrando, além disso, como este modo de agir também garante ao longo do tempo um crescimento saudável e duradouro de estruturas, modelos sociais e relações. Aprofundando a importância das instituições financeiras, o Papa disse, e ainda citamos, o espírito das vossas instituições lembra a todos, em particular, que num banco não entram, em primeira análise, capitais, mas sim pessoas, e que por detrás dos números existem mulheres e homens, famílias, que precisam de ajuda. Por isso, acrescentou o Santo Padre, num contexto no qual a alta informatização dos instrumentos impõe mediações cada vez mais elaboradas e artificiais nas relações interpessoais, vocês, herdeiros de uma grande tradição de atenção humana, são chamados a garantir que quem acessa aos vossos serviços não se sinta abandonado à frieza de sistemas algoritmos, mas mais eficientes e matematicamente precisos que sejam, mas que, por detrás das ferramentas técnicas, perceba, hoje como no passado, a presença de pessoas prontas para ouvir e desejosas do bem. Os bancos podem influenciar muito a evolução estrutural de uma sociedade e também o seu desenvolvimento cultural. Por isso, disse Leão, a presença dos bancários é preciosa para lembrar a quem tão facilmente se fecha em valores puramente materiais, confundindo na existência os fins e os meios, que também a nível financeiro é preciso colocar sempre a pessoa no centro. Por fim, o Papa encorajou os presentes a operar, mantendo viva a vocação como entidade de apoio mútuo e orientando sempre o seu compromisso rumo a uma ética de solidariedade. Fiéis às vossas origens, nunca se esqueçam da caridade. Pelo contrário, façam dela cada vez mais o critério orientador das vossas escolhas programáticas. Não.

Evangelho de Nosso Senhor Jesus Cristo, segundo São Mateus. Naquele tempo, os 11 discípulos partiram para Galileia, em direção ao monte que Jesus lhes indicara. Quando o viram, adoraram-no, mas alguns ainda duvidaram. Jesus aproximou-se e disse-lhes: "Todo o poder me foi dado no céu e na terra. Ide e ensinai todas as nações, batizando-as em nome do Pai e do Filho e do Espírito Santo, ensinando-as a cumprir tudo o que vos mandei. Eu estou sempre convosco até ao fim dos tempos." Palavra da Salvação. Comunhão.

O nosso Evangelho neste sétimo domingo da Páscoa, domingo em que em muitas igrejas locais se celebra a solenidade da Ascensão do Senhor, o Evangelho é tirado do capítulo 28 de São Mateus, versículos 16 a 20, trecho em que o Senhor diz aos discípulos: Ide e fazei discípulos todos os povos. O comentário ao Evangelho e à liturgia do dia é mais uma vez da autoria do Padre Manuel João Pereira Correia, a quem vão os nossos mais sinceros agradecimentos e comunhão fraterna na oração. Chegamos à festa da Ascensão do Senhor, que o livro dos Atos dos Apóstolos situa simbolicamente 40 dias depois da Páscoa. Veja na primeira leitura de hoje, tirada do livro dos Atos dos Apóstolos, capítulo 1, versículos 1 a 11. É particularmente significativo notar que esta é a única aparição de Jesus aos seus discípulos narrada no Evangelho de São Mateus. Antes, de facto, tinha aparecido apenas às duas Marias que tinham ido ao sepulcro, confiando-lhes a missão de dizer aos discípulos que fossem para a Galiléia e de anunciar aos meus irmãos que vão para a Galiléia, lá me verão. Lemos em Mateus capítulo 28, versículo 10. Não se trata de uma incongruência histórica entre os evangelhos. Os factos principais da vida de Jesus, transmitidos pelos apóstolos, eram já patrimônio comum das comunidades cristãs. Quando os evangelistas escrevem o evangelho, recolhem alguns relatos e dão-lhes uma estrutura literária com uma orientação teológica e catequética particular, pensando nas necessidades das suas comunidades. Partilho convosco algumas reflexões, tendo diante dos olhos o Evangelho de hoje, um texto de apenas 5 versículos, e procurando interiorizar a sua mensagem. Trata-se da conclusão do Evangelho de Mateus e, portanto, do seu ponto culminante e da chave de releitura de todo o Evangelho. Dificilmente poderíamos exagerar a sua importância. Os 11 discípulos partiram para a Galiléia, para o monte que Jesus lhes tinha indicado. Lemos no Evangelho. Jesus marca encontro com os apóstolos longe do centro religioso e político de Jerusalém, na Galiléia, lugar de periferia e de fronteira, onde tudo tinha começado. É dali que se recomeça, já não em direção ao centro, mas em direção aos confins do mundo, a todos os povos. É o início da grande aventura da Igreja, que durará até ao fim do mundo. Jesus, que tinha partido da Galiléia para concluir o seu caminho em Jerusalém, agora parece deixar para trás a Cidade Santa e o seu templo. São já realidades ultrapassadas. A Galiléia é o lugar da vida ordinária, onde Jesus tinha encontrado e chamado os seus discípulos. É o símbolo da vida cotidiana. Depois do tempo pascal, o ressuscitado envia-nos de novo para a nossa vida de todos os dias. É aí que o veremos. O encontro é no monte. Trata-se do sétimo e último monte do Evangelho de Mateus, o Monte da Missão. Ele corresponde ao primeiro, o Monte da Tentação, onde o diabo tinha procurado afastar Jesus do plano de Deus, oferecendo-lhe o poder e a glória do mundo. Mateus capítulo 4, versículo 8. Os 11 discípulos, os protagonistas. São 11, apenas 11, e já não 12. Essa ausência será pesada, embaraçosa, cheia de interrogações, causa de tristeza e de espanto. Por isso Pedro proporá preencher aquele lugar vazio com a escolha de Matias, como se lê nos Atos dos Apóstolos, capítulo 1, versículo 26. Mas Matias poderia representar cada um de nós. É com estes 11, um número que fala de incompletude e imperfeição,
que também nós somos convocados para a grande missão. Diante da imensidão da tarefa, seríamos tentados a fazer o recenseamento das forças com que podemos contar, como fez o rei David, provocando a ira de Deus, como se lê no segundo livro de Samuel, capítulo 24, versículo 9. No fundo, não serão talvez isso muitas das nossas estatísticas? Deus parece quase troçar dos nossos cálculos e reduz cada vez mais as nossas forças, como fez com as tropas de Gideão em marcha contra os madianitas. De 32 mil para 300 homens. Porque Israel poderia gloriar-se diante de mim e dizer: foi a minha mão que me salvou. Se lê no livro dos Juízes, capítulo 7, versículo 2. E agora será com 11 homens que Jesus fará fermentar o mundo. Quando o viram, prostraram-se. Eles, porém, duvidaram. Lê-se ainda no Evangelho de hoje. Viram-no, prostraram-se, mas duvidaram. As mulheres, junto ao sepulcro, quando viram Jesus, aproximaram-se. Abraçaram-lhe os pés e adoraram-no, como se lê em Mateus capítulo 28, versículo 9. Aqui, pelo contrário, há dúvida. E é Jesus que tem de se aproximar dos onze. Os evangelistas não poupam os apóstolos. Põem em evidência os seus limites, as suas fraquezas, as suas incompreensões, as suas lentidões, numa palavra, a sua inadequação. São homens como nós. Pensando neles, ninguém poderá mais dizer: mas como? Queres escolher precisamente a mim? Não devemos envergonhar-nos das nossas dúvidas. A dúvida leva a sério a grandeza da fé. Jesus aproximou-se e disse-lhes: foi-me dado todo o poder no céu e na terra. Aquele que tinha sido julgado pelas autoridades religiosas como blasfemo e maldito por Deus, recebe do Pai todo o poder no céu e na terra. Que ironia! Dá que pensar, sobretudo a nós, que exercemos um poder em nome de Deus. Tudo está agora nas suas mãos, como nos diz São João, no capítulo 13, versículo 3, nas mãos do amor. Nada, nem ninguém, nos pode arrancar dessas mãos, diz São Paulo na carta aos Romanos, capítulo 8, versículo 35, e São João, no capítulo 10, versículo 28. É uma certeza consoladora e libertadora, capaz de desfazer os laços paralisantes dos nossos medos. E depois temos o mandato missionário da Igreja. E depois, e fazei discípulos todos os povos, batizando-os em nome do Pai, e do Filho, e do Espírito Santo, ensinando-os a observar tudo o que vos mandei. Ir é a primeira palavra de ordem, retomar o caminho da missão, a missão de Jesus. É impressionante ver como, desde o início, a Igreja, uma realidade minúscula e insignificante, tinha uma consciência tão forte de ser enviada a todo o mundo, para fazer discípulos, dele, não nossos, batizando-os em nome do Pai e do Filho e do Espírito Santo, isto é, mergulhando-os, este é o significado do verbo grego batizar, no amor da Trindade, ensinando-os não como mestres, mas como discípulos e testemunhas do único Mestre, como nos diz São Mateus, no capítulo 23, versículo 10. E eis que eu estou convosco todos os dias, até ao fim do mundo. É a última palavra de Jesus, o Emmanuel, como nos diz São Mateus, no capítulo 1, versículo 23. É a sua encarnação em cada um de nós. A presença é algo difícil de definir. Pode-se estar presente com o corpo e ausente com a mente e com o coração. A ascensão não é uma partida,
mas uma nova e mais profunda modalidade de presença. Cristo é mais íntimo a nós do que nós somos a nós mesmos, para dizê-lo com Santo Agostinho. Por isso, São Paulo poderá dizer: já não sou eu que vivo, mas é Cristo que vive em mim. São Paulo, Carta aos Gálatas, capítulo 2, versículo 20. E para terminar, uma sugestão. Quando te parecer que Cristo é o grande ausente da tua vida ou da nossa sociedade, quando te parecer que o príncipe deste mundo retomou nas mãos o poder, volta a pegar neste Evangelho e escuta esta palavra que nunca passará: foi-me dado todo o poder no céu e na terra. E recorda-te da última e definitiva promessa de Jesus: e eis que eu estou convosco todos os dias, até ao fim do mundo. Bom domingo e bom início da semana para todas e todos. Yeah.

ponto final nesta nossa edição de hoje. Nós voltamos amanhã, sempre à mesma hora. A todos a continuação de um feliz e sereno fim de semana. Fiquem bem e até amanhã, se Deus quiser. Ali, Laudetur, Jesus Christus.

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1: Alô, amigos, está no ar o programa em português da Rádio Vaticano, Vatican News, e neste sábado, 16 de maio, a gente traz as últimas notícias sobre o Papa Leão XIV, a Santa Sé e a Igreja no mundo. Nos estúdios hoje, Andressa Collet, e partimos imediatamente aos destaques do programa de hoje. Papa vai à França em setembro. A viagem apostólica de 4 dias foi anunciada hoje pela sala de imprensa da Santa Sé. Leão XIV recebe crismandos de Gênova, na Itália, e recomenda: não desapareçam da paróquia, sejam perseverantes na fé. Papa recebe representantes de instituições bancárias italianas. Façam da caridade o critério orientador das escolhas. Leão XIV no funeral de cardeal suíço no Vaticano. Cristo foi a esperança de Charing por toda a vida. E Papa aprova a criação de comissão sobre a inteligência artificial para melhor uso dentro da Santa Sé. Fique com a gente, o programa de hoje está começando agora. Depois da Espanha, neste sábado foi anunciada mais uma viagem apostólica do Papa Leão XIV, que será realizada em um país europeu, a França. O comunicado foi publicado pela sala de imprensa da Santa Sé, que diz: acolhendo o convite do chefe de Estado e das autoridades eclesiásticas do país, bem como o do diretor-geral da Unesco, o Santo Padre Leão XIV fará uma viagem apostólica à França de 25 a 28 de setembro deste ano e irá visitar a sede da referida organização. A viagem à França será a quinta internacional do Papa Leão XIV, após a Turquia e o Líbano, de 27 de novembro a 2 de dezembro de 2025, o Principado de Mônaco, em 28 de março, a África, de 13 a 23 de abril, e a Espanha, que será realizada de 6 a 12 de junho. A atenção do Papa Leão XIV da Santa Sé aos desafios colocados pela inteligência artificial, entre potencialidades e riscos, ganha um novo elemento. Nasce, de fato, no Vaticano, uma comissão interdicasterial sobre a inteligência artificial, com o objetivo de promover um intercâmbio de informações e projetos sobre o tema, incluindo as políticas de seu uso dentro da Santa Sé. Isso foi estabelecido por um rescrito assinado pelo prefeito do Dicastério para o Serviço do Desenvolvimento Humano Integral, o cardeal Michael Czerny, mediante a aprovação do Papa, que institui o órgão nos termos do artigo 28 da Constituição Apostólica Praedicata Evangelium, segundo o qual um chefe de dicastério pode criar uma comissão interdicasterial específica para tratar de assuntos de competência mista que exijam uma consulta recíproca e frequente. E a inteligência artificial, pela qual o Papa Leão tem demonstrado grande interesse desde o início do seu pontificado, comparando a revolução por ela provocada àquela revolução industrial do início do século, é certamente um tema e um fenômeno que exige uma consulta mútua e frequente diante do crescente desenvolvimento registrado nas últimas décadas e, como se lê no rescriptum, das mais recentes acelerações em seu uso generalizado. Além disso, sublinha o documento, há seus efeitos potenciais sobre o ser humano e sobre a humanidade como um todo e a preocupação da Igreja com a dignidade de cada ser humano, sobretudo no que diz respeito ao seu desenvolvimento integral. Por isso, em janeiro de 2025, os dicastérios para a doutrina da fé e para a cultura e a educação formularam um importante documento Antiqua et Nova, uma nota sobre a relação entre a inteligência artificial e a inteligência humana. Com esses diversos eixos, irá se desenvolver, portanto, o trabalho da Comissão Interdicasterial, que será composta por representantes dos dicastérios para o Serviço do Desenvolvimento Humano Integral, para a Doutrina da Fé, para a Cultura e a Educação, para a Comunicação, além de membros da Pontifícia Academia para a Vida, da Academia das Ciências e também da Academia das Ciências Sociais. Quaisquer alterações na composição da comissão serão submetidas à aprovação do Santo Padre, se lê ainda no rescrito, no qual se explica que caberá ao chefe de cada instituição a escolha do representante a ser designado para a comissão. O documento refere ainda que a coordenação da comissão é confiada por um ano, eventualmente renovável, ao Dicastério para o Serviço do Desenvolvimento Humano Integral. Caberá então ao Papa, posteriormente, confiar a coordenação a uma das instituições participantes, sempre pelo período de um ano. Cabe, por outro lado, à instituição coordenadora facilitar a colaboração e o intercâmbio entre os membros do grupo de informações relativas às atividades e projetos relacionados à inteligência artificial, incluindo as políticas de seu uso dentro da Santa Sé, promovendo o diálogo, a comunhão e a participação. Uma iniciativa que, em certos aspectos, lembra a Comissão Vaticana COVID-19, instituída pelo Papa Francisco em março de 2020, em pleno auge da pandemia. Também ela, nascida no seio do Dicastério para o Desenvolvimento Humano Integral, também expressava a preocupação da Igreja em enfrentar um dos desafios desta era moderna. Desafio médico na época, com repercussões no trabalho e na sociedade. Desafio virtual, no caso da IA, com consequências que, como escreveu Papa Leão em mensagem para o Dia Mundial das Comunicações Sociais, podem chegar a tocar também as cordas da alma e da psique da pessoa humana. Nesta segunda-feira, 18 de maio, Aram I, católicos da Igreja Apostólica Armênia, Santa Sé de Sicília, irá visitar o Papa Leão XIV no Vaticano. A informação foi divulgada neste sábado em comunicado da Sala de Imprensa da Santa Sé, que também destaca que essa será a primeira visita oficial do católicos ao Papa Leão XIV. O encontro privado será seguido por um momento de oração na capela Urbano VIII do Palácio Apostólico. Aram I também irá visitar posteriormente o Dicastério para a Promoção da Unidade dos Cristãos e outros dicastérios da Cúria Romana. No dia seguinte, em 19 de maio, terça-feira, no Pontifício Instituto Oriental, o Católicos irá realizar uma conferência pública sobre os desafios das igrejas no Oriente Médio.
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1: Bom dia a todos e sejam bem-vindos a São Pedro, no Vaticano, em Roma. Vocês vieram de Gênova, de várias paróquias. Há uma paróquia que conheço um pouco melhor, que é a de Manasseno. Onde vocês estão? Estão aqui? Muito bem, mas todos vocês estão de parabéns. Sejam bem-vindos. Assim, o Papa Leão XIV saudou, na manhã deste sábado, na Sala das Bênçãos, um grupo de crismandos e também já crismados da Diocese de Gênova, acompanhados do arcebispo Marco Tasca, que todos os anos faz uma peregrinação a Roma. Esta é a de número 24, dura 3 dias e, além do encontro com o pontífice, marcado por grande euforia e muitos selfies, Tem passagens pelo Santuário do Divino Amor, Jardins do Vaticano, Basílica de São Pedro, Castel Sant'Angelo e pontos turísticos da capital, assim como missa e participação da Oração Mariana do Regina Coeli com o Papa no domingo. A experiência procura tocar ainda mais o coração dos adolescentes para despertar o espírito de cada um que está para receber ou já recebeu o sacramento. Uma das maiores alegrias do bispo, que é celebrar as crismas, porque é precisamente o dom do Espírito Santo, disse Leão XIV ao afirmar.
2: Mas é muito bello ricevere questo sacramento, porque...
1: É muito bonito receber este sacramento, porque a plenitude do Espírito Santo nos dá este entusiasmo, esta força, esta capacidade de seguir Jesus Cristo, de dizer sim ao Senhor sempre, de não ter medo de seguir com coragem, de viver a fé num mundo que tantas vezes quer nos afastar de Jesus. Leão XIV recordou então que no próximo domingo, 24 de maio, com a celebração de Pentecostes, todos se tornam enviados da missão, a exemplo dos apóstolos e discípulos de Jesus Cristo, que receberam o Espírito Santo para anunciar o Evangelho, anunciar o amor de Deus. O Papa exortou todos os adolescentes a serem testemunho vivo do Espírito que vive em nós e também alertou para algumas tentações.
2: Se dar a crisma é uma das joias mais grandes do vescovo.
1: Se conferir a crisma é uma das maiores alegrias do bispo, há outra coisa que é motivo de tristeza. É que às vezes, quando

0: Novidades, muitas oportunidades, mas sobretudo na vida de fé, porque Jesus Cristo quer caminhar com vocês, com cada um de vocês e com todos vocês em comunidade, o que é tão importante. Não vivemos a fé sozinhos, vivemos juntos, e formar essas relações de amizade, de comunidade, é uma maneira de viver a perseverança como discípulos de Jesus. E a recomendação do Papa foi reforçada no final, antes de todos rezarem juntos um Pai Nosso e receberem a bênção do Pontífice. Leão XIV compartilhou o quanto é bom vir a Roma, receber o sacramento e a plenitude do Espírito Santo, mas é muito importante que cada um de vocês assuma também este compromisso, esta promessa ao Senhor, que vocês realmente desejam continuar como seus amigos, seus discípulos, seus missionários e desejam perseverar na fé.
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2: Cari fratelli e sorelle, benvenuti.
0: Na manhã deste sábado, o Papa Leão XIV recebeu várias delegações de bancários provenientes de bancos da Itália. Em discurso, refletiu sobre a função dos bancos e caixas de crédito na sociedade, destacando a importância daqueles que testemunham a complementariedade entre poupança e investimento, privado e público, para a realização do bem comum e para um sólido crescimento econômico. O Papa afirmou que as instituições financeiras, de fato, favorecem de diferentes maneiras uma justa partilha e redistribuição de riquezas entre indivíduos, empresas e instituições, tornando seu usufruto mais acessível a todos e valorizando a contribuição de cada um. Essa é uma função social, disse ele, que se insere muito bem na missão confiada por Deus ao homem de ser guardião da criação. Justamente em virtude dessa capacidade construtiva, continuou o pontífice, o sistema bancário se encontrou ao longo dos séculos no centro de grandes processos de desenvolvimento econômico e social, tornando-se uma realidade cada vez mais complexa e articulada, capaz de influenciar a vida das pessoas. Essa influência, completou ele, levou à consequente dupla possibilidade de tornar-se promotor de uma partilha justa para o bem-estar geral ou, negativamente, defensor de acúmulos egoístas, fonte de disparidade e miséria.
2: Ou, em negativo, fautore di accumuli egoistici, fonte di sperequazione e miseria.
0: Neste quadro geral, continuou Leão XIV, a história de vocês testemunha como quem se ocupa do mercado financeiro pode não apenas fazer o bem ao agir de modo correto, mas também ao informar e formar as pessoas e os ambientes em que atua para um uso consciente e moralmente apropriado dos recursos. Mostrando, além disso, como este modo de agir também garante, ao longo do tempo, um crescimento saudável e duradouro de estruturas, modelos sociais e relações. Aprofundando a importância das instituições financeiras, o Papa disse ainda:
2: "O espírito delle vostre fondazioni ricorda a tutti, in particolare."
0: O espírito das suas instituições lembra a todos, em particular, que em um banco não entram em primeira análise capitais, mas sim pessoas, e que por trás dos números existem mulheres e homens, famílias que precisam de ajuda. Por isso, acrescentou o Santo Padre, em um contexto no qual a alta informatização dos instrumentos impõe mediações cada vez mais elaboradas e artificiais nas relações interpessoais, vocês, herdeiros de uma grande tradição de atenção humana, são chamados a garantir que quem acessa os seus serviços

0: não se sinta abandonado à frieza de sistemas algoritmos, por mais eficientes e matematicamente precisos que sejam, mas que, por trás das ferramentas técnicas, perceba, hoje como no passado, a presença de pessoas prontas para ouvir e desejosas do bem. Os bancos podem influenciar muito a evolução estrutural de uma sociedade e também o seu desenvolvimento cultural, disse o Papa Leão. Por isso, a presença dos bancários é preciosa para lembrar a quem tão facilmente se fecha em valores puramente materiais, confundindo na existência os fins e os meios, que também, no nível financeiro, é preciso colocar sempre a pessoa no centro. Por fim, o Papa encorajou os presentes a operar mantendo viva a vocação como entidades de apoio mútuo e orientando sempre o seu compromisso rumo a uma ética da solidariedade.
1: Fedeli alle vostre origini.
0: Fiéis às suas origens, nunca se esqueçam da caridade. Pelo contrário, façam dela cada vez mais o critério orientador de suas escolhas programáticas.
1: Vi benedico di cuore. 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

0: A missa de exéquias do cardeal suíço Paul Emil Czerwig, ex-núncio apostólico na Itália e na República de San Marino, falecido na última terça-feira aos 79 anos, foi celebrada nesta sexta-feira na Basílica de São Pedro. O Papa Leão XIV foi quem presidiu o funeral, um momento grandioso e solene do encontro com o Senhor, a quem serviu generosamente, disse logo no início da homilia. O purpurado, continuou o pontífice, por mais da metade da vida se dedicou ao serviço da Sé Apostólica em várias representações pontifícias e na Secretaria de Estado. Contribuiu com o trabalho, muitas vezes discreto, mas não por isso menos diligente e árduo, típico do ministério que exerceu.
1: L'impegno di diplomatico.
0: O compromisso como diplomata e antes ainda como pastor da igreja levou nosso irmão a trabalhar por tantos anos com paciência e abnegação para levar à concórdia os povos que lhe foram confiados pela obediência, enfrentando também os obstáculos e os desafios que um representante pontifício é chamado a abraçar para o bem de todos. Leão XIV, então, descreveu a vasta experiência eclesial e internacional do cardeal, que testemunhou disponibilidade e capacidade de adaptação nos mais diferentes ambientes para onde foi enviado, para tecer relações de comunhão entre as igrejas locais e a Sé Apostólica. Burundi, Trinidade e Tobago, diversos países do Caribe, Coreia do Sul e Mongólia, Suécia, Dinamarca, Finlândia, Islândia e Noruega, além da Argentina e finalmente a Itália e São Marino. Agora, disse o Papa, nós o acompanhamos nesta misteriosa passagem, iluminada pelo mistério pascal, ocasião também para refletir e valorizar o bem do qual ele foi. O Papa Francisco, que o cardeal suíço conhecera quando era arcebispo de Buenos Aires, disse Leão XIV, chegou a convidar os diplomatas a fazer florescer a esperança como resposta ao desejo e à expectativa de bem dos povos. Um convite que também pode ser acolhido por nós, disse o pontífice, colocando em prática o bem por onde fomos chamados a servir e amar os irmãos. O nosso mundo tem grande necessidade de mensageiros, de uma caridade produzida por meio de nosso ministério e de nosso empenho diário pelo Evangelho, o que remete à dimensão essencial da missão da Igreja. Diante do mistério da morte, continuou Leão XIV, a esperança também deve ser contemplada além da história e se baseia na Páscoa de Cristo, em sua gloriosa vitória sobre o pecado e a morte. A ressurreição coroa todo o esforço e trabalho desta vida e leva a cabo suas vicissitudes além dos limites do tempo.
1: E in questa grande luce chiediamo il nostro saluto al carissimo cardinale Paul Emil Schering.
0: È nesta grande luz que saudamos o querido cardeal Paul Emil Czering, enquanto sentimos em nossos corações as palavras que Jesus disse a Marta: Teu irmão ressurgirá. Eu sou a ressurreição e a vida. Nós as escutamos juntamente com aquelas escolhidas pelo próprio cardeal há 30 anos como lema para a ordenação episcopal, Spes mea Christus. Cristo, nosso Senhor, foi sua esperança ao longo de toda a vida, uma esperança que não o enganou, porque enraizada no amor de Deus, colocou em seu coração por meio do Espírito Santo e que hoje se cumpre para sempre.
1: Per mezzo dello Spirito Santo e che oggi si compie per sempre.
2: O Haiti permanece preso em uma espiral de violência cada vez mais descontrolada, na qual confrontos entre gangues armadas, operações policiais e o colapso progressivo das instituições estão transformando diversas regiões do país caribenho em um território fragmentado e instável, em grande parte fora do controle do Estado. Nos últimos dias, a situação se deteriorou ainda mais com novas ondas de ataques que forçaram o fechamento de serviços essenciais e a evacuação de instalações de saúde, em um contexto já marcado por uma grave emergência humanitária e deslocamento contínuo de civis. Centenas de pessoas fugiram de alguns bairros da capital, Porto Príncipe, devido a confrontos entre grupos armados que deixaram pelo menos 40 feridos. A informação foi confirmada pelo escritório haitiano da Organização Humanitária Médicos Sem Fronteiras, que decidiu evacuar temporariamente um de seus hospitais até segunda ordem, evidenciando como até mesmo as instalações de saúde estão agora expostas ao risco direto de violência. A emergência de segurança está intrinsecamente ligada a uma crise humanitária crescente. Milhares de famílias foram deslocadas, muitas delas forçadas a viver em abrigos improvisados ou a se mudar repetidamente para escapar da violência contínua. Em diversos bairros da capital, a presença policial parece intermitente ou insuficiente, enquanto gangues continuam disputando o controle de cruzamentos estratégicos, rotas de comunicação e áreas residenciais. De acordo com o último relatório do Escritório Integrado das Nações Unidas para o Haiti, a instabilidade no país já causou pelo menos 1.642 mortes e 745 feridos em 2026. Esses números confirmam a extensão da escalada da violência e a dificuldade das autoridades em restabelecer a ordem. O primeiro-ministro Alix Didier reiterou que o Estado não cederá ao medo ou à intimidação, garantindo que todos os recursos necessários serão mobilizados para neutralizar os grupos criminosos, desmantelar suas redes e restaurar a segurança pública. Quase 5 anos após o assassinato do presidente Jovenel Moïse, o Haiti parece cada vez mais marcado por um vácuo de poder que não foi preenchido por uma estabilidade política duradoura. Nesse cenário dramático, as gangues estenderam progressivamente sua influência por grandes áreas do país, enquanto a população está cada vez mais exposta a assassinatos, sequestros, deslocamentos em massa e violência generalizada, tornando o cotidiano um estado de emergência constante.

E o programa em português da Rádio Vaticano, o Vatican News, deste sábado, 16 de maio, vai ficando por aqui. A gente agradece, como sempre, a sua audiência e a sua companhia. E conta com você amanhã, neste mesmo horário. Um forte abraço e até lá!

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1: Amigas e amigos ouvintes, saudações sororais e fraternais. Sintonizam a Rádio Vaticano a transmitir o seu programa em língua portuguesa para os ouvintes que nos escutam no continente africano e pelo mundo fora. Convosco hoje ao microfone, Bernardo Soate e Filomeno Lopes. A sala de imprensa da Santa Sé anunciou neste sábado que o Pontífice fará uma viagem apostólica à França em setembro próximo, oportunidade em que também irá visitar a sede da Unesco. Não desapareçam da paróquia, foi o que disse o Papa Leão XIV aos crismandos recebidos na manhã deste sábado, dia 16 de maio, no Vaticano. O grupo proveniente da Diocese de Génova, na Itália, vive uma peregrinação de 3 dias em Roma. As reflexões litúrgicas sobre o Evangelho deste domingo da Ascensão do Senhor, estes e outros os principais temas para desenvolver já, nesta nossa edição de hoje. Depois da Espanha, neste sábado, dia 16 de maio, foi anunciada mais uma viagem apostólica do Papa Leão XIV, que será realizada num país europeu, a França. O comunicado foi publicado pela sala de imprensa da Santa Sé. Acolhendo o convite do chefe de Estado e das autoridades eclesiásticas do país, bem como o do diretor-geral da Unesco, o Santo Padre Leão XIV fará uma viagem apostólica à França de 25 a 28 de setembro de 2026 e visitará a sede da referida organização. A viagem à França será a quinta internacional do Papa Leão XIV, após a Turquia e o Líbano, de 27 de novembro a 2 de dezembro de 2025, o Principado de Mônaco, de 28 de março, a África, 13 a 23 de abril, e a Espanha, de 6 a 12 de junho. Não desapareçam da paróquia. Foi o que disse o Papa Leão XIV aos crismandos recebidos na manhã deste sábado, dia 16 de maio, no Vaticano. O grupo proveniente da Diocese de Génova, na Itália, vive uma peregrinação de 3 dias em Roma e, precisamente neste sábado, dia 16 de maio, o encontro com o Papa Leão XIV no Vaticano. Mais pormenores com a colega Andresa Coletta.
2: Buongiorno a tutti. 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
3: Bom dia a todos e sejam bem-vindos a São Pedro, no Vaticano, em Roma. Vocês vieram de Gênova, de várias paróquias. Há uma paróquia que conheço um pouco melhor, que é a de Maniceno. Onde vocês estão? Estão aqui? Muito bem, mas todos vocês estão de parabéns. Sejam bem-vindos. Assim, o Papa Leão XIV saudou, na manhã deste sábado, na Sala das Bênçãos, um grupo de crismandos e também já crismados da Diocese de Gênova, acompanhados do arcebispo Marco Tasca, que todos os anos faz uma peregrinação a Roma. Esta é a de número 24, dura 3 dias e, além do encontro com o pontífice, marcado por grande euforia e muitos selfies, tem passagens pelo Santuário do Divino Amor, Jardins do Vaticano, Basílica de São Pedro, Castel Sant'Angelo e pontos turísticos da capital, assim como missa e participação da Oração Mariana do Regina Coeli com o Papa no domingo. A experiência procura tocar ainda mais o coração dos adolescentes para despertar o espírito de cada um que está para receber ou já recebeu o sacramento. Uma das maiores alegrias do bispo, que é celebrar as crismas, porque é precisamente o dom do Espírito Santo, disse Leão XIV ao afirmar.
2: Ma è molto bello ricevere questo sacramento perché...
3: É muito bonito receber este sacramento, porque a plenitude do Espírito Santo nos dá este entusiasmo, esta força, esta capacidade de seguir Jesus Cristo, de dizer sim ao Senhor sempre, de não ter medo de seguir com coragem, de viver a fé num mundo que tantas vezes quer nos afastar de Jesus. Leão XIV recordou então que no próximo domingo, 24 de maio, com a celebração de Pentecostes, todos se tornam enviados da missão, a exemplo dos apóstolos e discípulos de Jesus Cristo, que receberam o Espírito Santo para anunciar o Evangelho, anunciar o amor de Deus. O Papa exortou todos os adolescentes a serem testemunho vivo do Espírito que vive em nós e também alertou para algumas tentações.
2: Se dar a crisma é uma das joias mais grandes do vescovo.
3: Se conferir a crisma é uma das maiores alegrias do bispo, há outra coisa que é motivo de tristeza. É que, às vezes, quando o bispo confere a crisma, o dom do Espírito Santo, nunca mais vê os adolescentes, desaparecem da paróquia. E a esse respeito, quero pedir: dediquem uma atenção especial a um dos dons do Espírito Santo chamado perseverança. Não esqueçam o que viveram neste tempo, para que a alegria também chegue a Roma, para celebrarmos juntos, rezarmos juntos, para essa alegria viva em seus corações e para que continuem sendo discípulos fiéis de Jesus Cristo. Sejam perseverantes na fé para que voltem à paróquia. Há muitas atividades, muitas oportunidades, mas sobretudo na vida de fé, porque Jesus Cristo quer caminhar com vocês, com cada um de vocês e com todos vocês em comunidade, o que é tão importante. Não vivemos a fé sozinhos, vivemos juntos, e formar essas relações de amizade, de comunidade, é uma maneira de viver a perseverança como discípulos de Jesus. E a recomendação do Papa foi reforçada no final, antes de todos rezarem juntos um Pai Nosso e receberem a bênção do Pontífice. Leão XIV compartilhou o quanto é bom vir a Roma, receber o sacramento e a plenitude do Espírito Santo, mas é muito importante que cada um de vocês assuma também este compromisso, esta promessa ao Senhor, que vocês realmente desejam continuar como seus amigos, seus discípulos, seus missionários e desejam perseverar na fé.
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1: Na manhã deste sábado, o Papa Leão XIV recebeu várias delegações de bancários provenientes de bancos da Itália. No seu discurso, o Papa refletiu sobre a função dos bancos e caixas de crédito na sociedade, destacando a importância daqueles que testemunham a complementariedade entre poupança e investimento, privado e público, para a realização do bem comum e para um sólido crescimento econômico. O Papa afirmou que as instituições financeiras, de facto, favorecem, de diferentes maneiras, uma justa partilha e redistribuição de riqueza entre indivíduos, empresas e instituições, tornando o seu usufruto mais acessível a todos e valorizando a contribuição de cada um. Esta, disse, é uma função social que se insere muito bem na missão confiada por Deus ao homem de ser guardião da criação. E justamente em virtude desta capacidade construtiva, continuou o Pontífice, o sistema bancário se encontrou ao longo dos séculos no centro de grandes processos de desenvolvimento econômico e social, tornando-se uma realidade cada vez mais complexa e articulada, capaz de influenciar a vida das pessoas. Essa influência, disse, levou à consequente dupla possibilidade de tornar-se promotor de uma partilha justa para o bem-estar geral ou, negativamente, defensor de acúmulos egoístas, fonte de disparidade e miséria. Neste quadro geral, sublinhou Leão XIV, a vossa história testemunha como quem se ocupa do mercado financeiro pode não apenas fazer o bem ao agir de modo correto, mas também ao informar e formar as pessoas e os ambientes em que atua para um uso consciente e moralmente apropriado dos recursos. Mostrando, além disso, como este modo de agir também garante ao longo do tempo um crescimento saudável e duradouro de estruturas, modelos sociais e relações. Aprofundando a importância das instituições financeiras, o Papa disse, e ainda citamos, o espírito das vossas instituições lembra a todos, em particular, que num banco não entram, em primeira análise, capitais, mas sim pessoas, e que por detrás dos números existem mulheres e homens, famílias, que precisam de ajuda. Por isso, acrescentou o Santo Padre, num contexto no qual a alta informatização dos instrumentos impõe mediações cada vez mais elaboradas e artificiais nas relações interpessoais, vocês, herdeiros de uma grande tradição de atenção humana, são chamados a garantir que quem acessa aos vossos serviços não se sinta abandonado à frieza de sistemas algoritmos, mas mais eficientes e matematicamente precisos que sejam, mas que, por detrás das ferramentas técnicas, perceba, hoje como no passado, a presença de pessoas prontas para ouvir e desejosas do bem. Os bancos podem influenciar muito a evolução estrutural de uma sociedade e também o seu desenvolvimento cultural. Por isso, disse Leão, a presença dos bancários é preciosa para lembrar a quem tão facilmente se fecha em valores puramente materiais, confundindo na existência os fins e os meios, que também a nível financeiro é preciso colocar sempre a pessoa no centro. Por fim, o Papa encorajou os presentes a operar, mantendo viva a vocação como entidade de apoio mútuo e orientando sempre o seu compromisso rumo a uma ética de solidariedade. Fiéis às vossas origens, nunca se esqueçam da caridade. Pelo contrário, façam dela cada vez mais o critério orientador das vossas escolhas programáticas.

Evangelho de Nosso Senhor Jesus Cristo, segundo São Mateus. Naquele tempo, os 11 discípulos partiram para Galileia, em direção ao monte que Jesus lhes indicara. Quando o viram, adoraram-no, mas alguns ainda duvidaram. Jesus aproximou-se e disse-lhes: "Todo o poder me foi dado no céu e na terra. Ide e ensinai todas as nações, batizando-as em nome do Pai e do Filho e do Espírito Santo, ensinando-as a cumprir tudo o que vos mandei. Eu estou sempre convosco até ao fim dos tempos." Palavra da Salvação. Como

O nosso Evangelho neste sétimo domingo da Páscoa, domingo em que em muitas igrejas locais se celebra a solenidade da Ascensão do Senhor, o Evangelho é tirado do capítulo 28 de São Mateus, versículos 16 a 20, trecho em que o Senhor diz aos discípulos: Ide e fazei discípulos todos os povos. O comentário ao Evangelho e à liturgia do dia é mais uma vez da autoria do Padre Manuel João Pereira Correia, a quem vão os nossos mais sinceros agradecimentos e comunhão fraterna na oração. Chegamos à festa da Ascensão do Senhor, que o livro dos Atos dos Apóstolos situa simbolicamente 40 dias depois da Páscoa. Veja na primeira leitura de hoje, tirada do livro dos Atos dos Apóstolos, capítulo 1, versículos 1 a 11. É particularmente significativo notar que esta é a única aparição de Jesus aos seus discípulos narrada no Evangelho de São Mateus. Antes, de facto, tinha aparecido apenas às duas Marias que tinham ido ao sepulcro, confiando-lhes a missão de dizer aos discípulos que fossem para a Galiléia e de anunciar aos meus irmãos que vão para a Galiléia, lá me verão. Lemos em Mateus capítulo 28, versículo 10. Não se trata de uma incongruência histórica entre os evangelhos. Os factos principais da vida de Jesus, transmitidos pelos apóstolos, eram já patrimônio comum das comunidades cristãs. Quando os evangelistas escrevem o evangelho, recolhem alguns relatos e dão-lhes uma estrutura literária com uma orientação teológica e catequética particular, pensando nas necessidades das suas comunidades. Partilho convosco algumas reflexões, tendo diante dos olhos o Evangelho de hoje, um texto de apenas 5 versículos, e procurando interiorizar a sua mensagem. Trata-se da conclusão do Evangelho de Mateus e, portanto, do seu ponto culminante e da chave de releitura de todo o Evangelho. Dificilmente poderíamos exagerar a sua importância. Os 11 discípulos partiram para a Galiléia, para o monte que Jesus lhes tinha indicado. Lemos no Evangelho. Jesus marca encontro com os apóstolos longe do centro religioso e político de Jerusalém, na Galiléia, lugar de periferia e de fronteira, onde tudo tinha começado. É dali que se recomeça, já não em direção ao centro, mas em direção aos confins do mundo, a todos os povos. É o início da grande aventura da Igreja, que durará até ao fim do mundo. Jesus, que tinha partido da Galiléia para concluir o seu caminho em Jerusalém, agora parece deixar para trás a Cidade Santa e o seu templo. São já realidades ultrapassadas. A Galiléia é o lugar da vida ordinária, onde Jesus tinha encontrado e chamado os seus discípulos. É o símbolo da vida cotidiana. Depois do tempo pascal, o ressuscitado envia-nos de novo para a nossa vida de todos os dias. É aí que o veremos. O encontro é no monte. Trata-se do sétimo e último monte do Evangelho de Mateus, o Monte da Missão. Ele corresponde ao primeiro, o Monte da Tentação, onde o diabo tinha procurado afastar Jesus do plano de Deus, oferecendo-lhe o poder e a glória do mundo. Mateus capítulo 4, versículo 8. Os 11 discípulos, os protagonistas. São 11, apenas 11, e já não 12. Essa ausência será pesada, embaraçosa, cheia de interrogações, causa de tristeza e de espanto. Por isso Pedro proporá preencher aquele lugar vazio com a escolha de Matias, como se lê nos Atos dos Apóstolos, capítulo 1, versículo 26. Mas Matias poderia representar cada um de nós. É com estes 11, um número que fala de incompletude e imperfeição,
que também nós somos convocados para a grande missão. Diante da imensidão da tarefa, seríamos tentados a fazer o recenseamento das forças com que podemos contar, como fez o rei David, provocando a ira de Deus, como se lê no segundo livro de Samuel, capítulo 24, versículo 9. No fundo, não serão talvez isso muitas das nossas estatísticas? Deus parece quase troçar dos nossos cálculos e reduz cada vez mais as nossas forças, como fez com as tropas de Gideão em marcha contra os madianitas. De 32 mil para 300 homens. Porque Israel poderia gloriar-se diante de mim e dizer: foi a minha mão que me salvou. Se lê no livro dos Juízes, capítulo 7, versículo 2. E agora será com 11 homens que Jesus fará fermentar o mundo. Quando o viram, prostraram-se. Eles, porém, duvidaram. Lê-se ainda no Evangelho de hoje. Viram-no, prostraram-se, mas duvidaram. As mulheres, junto ao sepulcro, quando viram Jesus, aproximaram-se. Abraçaram-lhe os pés e adoraram-no, como se lê em Mateus capítulo 28, versículo 9. Aqui, pelo contrário, há dúvida. E é Jesus que tem de se aproximar dos onze. Os evangelistas não poupam os apóstolos. Põem em evidência os seus limites, as suas fraquezas, as suas incompreensões, as suas lentidões, numa palavra, a sua inadequação. São homens como nós. Pensando neles, ninguém poderá mais dizer: mas como? Queres escolher precisamente a mim? Não devemos envergonhar-nos das nossas dúvidas. A dúvida leva a sério a grandeza da fé. Jesus aproximou-se e disse-lhes: foi-me dado todo o poder no céu e na terra. Aquele que tinha sido julgado pelas autoridades religiosas como blasfemo e maldito por Deus, recebe do Pai todo o poder no céu e na terra. Que ironia! Dá que pensar, sobretudo a nós, que exercemos um poder em nome de Deus. Tudo está agora nas suas mãos, como nos diz São João, no capítulo 13, versículo 3, nas mãos do amor. Nada, nem ninguém, nos pode arrancar dessas mãos, diz São Paulo na carta aos Romanos, capítulo 8, versículo 35, e São João, no capítulo 10, versículo 28. É uma certeza consoladora e libertadora, capaz de desfazer os laços paralisantes dos nossos medos. E depois temos o mandato missionário da Igreja. E depois, e fazei discípulos todos os povos, batizando-os em nome do Pai, e do Filho, e do Espírito Santo, ensinando-os a observar tudo o que vos mandei. Ir é a primeira palavra de ordem. Retomar o caminho da missão, a missão de Jesus. É impressionante ver como, desde o início, a Igreja, uma realidade minúscula e insignificante, tinha uma consciência tão forte de ser enviada a todo o mundo, para fazer discípulos, dele, não nossos, batizando-os em nome do Pai, e do Filho, e do Espírito Santo. Isto é, mergulhando-os, este é o significado do verbo grego batizar, no amor da Trindade, ensinando-os não como mestres, mas como discípulos e testemunhas do único Mestre, como nos diz São Mateus, no capítulo 23, versículo 10. E eis que eu estou convosco todos os dias, até ao fim do mundo. É a última palavra de Jesus, o Emmanuel, como nos diz São Mateus, no capítulo 1, versículo 23. É a sua encarnação em cada um de nós. A presença é algo difícil de definir. Pode-se estar presente com o corpo e ausente com a mente e com o coração. A ascensão não é uma partida,
mas uma nova e mais profunda modalidade de presença. Cristo é mais íntimo a nós do que nós somos a nós mesmos, para dizê-lo com Santo Agostinho. Por isso, São Paulo poderá dizer: já não sou eu que vivo, mas é Cristo que vive em mim. São Paulo, carta aos Gálatas, capítulo 2, versículo 20. E para terminar, uma sugestão. Quando te parecer que Cristo é o grande ausente da tua vida ou da nossa sociedade, quando te parecer que o príncipe deste mundo retomou nas mãos o poder, volta a pegar neste Evangelho e escuta esta palavra que nunca passará: foi-me dado todo o poder no céu e na terra. E recorda-te da última e definitiva promessa de Jesus: e eis que eu estou convosco todos os dias, até ao fim do mundo. Bom domingo e bom início da semana para todas e todos. 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

ponto final nesta nossa edição de hoje. Nós voltamos amanhã, sempre à mesma hora. A todos a continuação de um feliz e sereno fim de semana. Fiquem bem e até amanhã, se Deus quiser. Ali, Laudetur, Jesus Christus.